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8: Boa noite, ouvintes ligados na rede Kiss FM. Começou mais um programa Nasce os Irmãos do Blues, que sempre está no dial aos domingos, 21 horas, aqui na rede Kiss FM. E eu estou nesse mês de outubro fazendo especiais com grandes gaitistas americanos. Em setembro, eu fiz de gaitistas brasileiros. E hoje trago para vocês James Cotton, um dos mais famosos, um dos mais lendários, um dos maiores ícones da gaita, tá? E vou tocar um álbum ao vivo para vocês, chamado James Cotton Live at the Anthony's Nightclub. Começando com Blow Wind e depois Jug.
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Vocês ouviram com James Cotton ao vivo, Jerk, e antes ainda Blow Wind. James Cotton nasceu no dia 1 de julho de 35 em Tunica, Mississippi, e faleceu 16 de março de 2017, quando tinha 81 anos, em Austin, Texas. Além de gaitista, ele era cantor, compositor e sua banda chamava The James Cotton Blues Band. Ele também trabalhou em carreira solo até 2017, ano de sua morte. E vamos agora com It Ain't Not Right e depois Gone to Main Street.

0: Vocês ouvindo com James Cotton, Oh Baby. E antes, Gone to Main Street. E antes ainda, It Ain't Not Right. Nós vamos para os nossos comerciais e daqui a pouco a gente volta e com mais blues.
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1: Já estamos de volta agora para a segunda parte do programa. Bom, James Cotton se interessou por música quando escutou pela primeira vez Sonny Boy Williamson II no rádio. Ele saiu de casa com seu tio e mudou para West Helena, no Arkansas, onde conheceu o próprio Williamson. E por muitos anos, James Cotton afirmou que contou a Williamson que ele era órfão e que o Williamson o adotou e criou. É uma lenda, viu, Marcelinho? Mas é interessante. Continuamos com esse álbum gravado ao vivo no Anthony's Nightclub, agora com o clássico Hoot Coot Man e depois Hindsight to the Blind.
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Vocês ouviram com James Carlton, gravado ao vivo no Anthony's Nightclub, que tem participações nesse disco do Matt Guitar Murphy, que é aquele guitarrista fortão lá dos Irmãos Cara de Pau, sabe o filme? Foi o primeiro? É o Matt Guitar Murphy, que tocou no Brasil, abriu o show do Matt Guitar Murphy lá no Bourbon Street, Inside to the Blind. E também com outro grande guitarrista que é o Luther Tucker. Fiquem com mais blues.

0: É assim que eu encerro esse programa, que foi dedicado a James Cotton, um dos meus preferidos gaitistas e um dos maiores de todos os tempos, convidando vocês para semana que vem estarem de volta aqui, onde eu farei um programa especial sobre um ícone supremo que é Sonny Boy Williamson II. Tá bom? Eu espero vocês.
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E aí, pessoal, boa noite. Vitão por aqui, mais um programa Backstage na Kiss FM, que vocês ouvem pelo aplicativo da Kiss e também pelo site kissfm.com.br. Backstage de hoje é 2021. Em novembro, o Backstage chegando a 38 anos a serviço da música pesada. Hoje por aqui tem Iron Maiden, Amon Amarth, Arch Enemy, Venom, as novas de Iommi, Grave Diggers, City Youngall. Tem Bangers Open Air com Hammerfall, Soil Work e Quiet Riot. Teremos também Seven Witches, Kraken Speech, Backstage The Classics, com Rush, Robin Towers, Sweet, Kiss, Hailstorm e também o Backstage de Leituras, entre muitas informações do meio heavy mundial. E hoje tem ingressos para Amorphis domingo que vem aqui em São Paulo. 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Vá no meu perfil no Instagram, @vitamonesso, corra para o direct e coloque seu nome e RG, que amanhã cedo entre em contato com os ganhadores que irão receber os QR Codes, que darão acesso ao show. Beleza? Boa sorte a todos! E na primeira sequência, celebrando 40 anos, o 6º álbum do estúdio do Iron Maiden, Somewhere in Time, eu rolo Sea of Madness. Na sequência, mais uma do novo do Amon Amarth, o álbum que leva o nome de All Fathers Awakens, e o nome do som é Raving God. Fechando Arch Enemy ao vivo na Europa esse ano com uma versão explosiva de Nemesis. Confiram aí.

Iron Maiden, 40 anos de Somewhere in Time, Amon Amarth e Arch Enemy, abrindo a edição 2021 do Backstage na Kiss. E aí ao fundo, Venom. Morreu dia 1º de outubro, Conrad Lunt, também conhecido como o Cronos, baixista, vocalista e fundador do Venom. Ele tinha 63 anos de idade e a causa da morte não foi divulgada. Sabe-se que o cara tomava bomba pra caramba pra ficar bombadão, caramba, sei lá, isso daí também tem um preço, né? Vamos em frente aí com Venom. Muita gente me pergunta se gosta de Venom, Vitão. Eu acho tosco pra caramba aqueles primeiros álbuns dele, mas tem um que eu acho bem legal, que é o Resurrection, lançado em 2000, que tem inclusive uma produção bem legal, que a maioria pra mim é tosca pra caramba. A faixa título, Resurrection, depois o Venom ao vivo no Grasspop Metal Meeting, lá na Bélgica, esse ano, fazendo vários clássicos do Venom, com participação do Dave Vincent, ex-Morbid Angel, e também da Diva Satânica. Confiram aí.

0: Venom com Resurrection, ainda com Cronos na banda, e depois a banda ao vivo no Grasspop Metal Meeting na Bélgica esse ano, sem o Cronos, com Die Hard e Countess Battery. 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Fique por aí, já volto com novas de Iommi, Gravedigger, Sirti Ungol e Bangers Open Air com Hammerfall, Soilwork e Quiet Riot.
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1: Backstage de volta na Kiss FM, aí ao fundo aí, homem, 23 de outubro. Saiu novo do ex-guitarrista do Black Sabbath, Tony Iommi, From the Dark, o nome do álbum. Eu vou rolar mais uma faixa do álbum, Stormwatcher. Na sequência nova de Gravedigger, The Number, faz parte do novo álbum Faces of Pain. Será lançado dia 15 de janeiro. E mais uma do Sirit Ungol, Venus in Thirds. Do novo álbum, All the Shadows, será lançado agora, dia 30 de outubro. Confiram aí.

0: Segundo bloco do Backstage na Kiss, novas de Iommi, Gravedigger e City Jungle. 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

0: álbum Avenged the Fallen, Soilwork Vultures, o álbum Overgiven Hidden, e fechando Quiet Riot the Wild and the Young do álbum KR3, lançado em 1986. Os caras vêm pro Bangers com um moleque de 23 anos que canta pra caramba, é um gordinho bem simpático inclusive, e o Hammerfall é uma das atrações confirmadas para side shows do Bangers Open Air. Eles tocam além do festival dia 25 de abril no Mr. Rock lá em Belo Horizonte, 27 de abril no Torque and Roll em Curitiba e 29 de abril no Carioca Clube aqui em São Paulo. Lembrando, ingressos à venda pelo clubedoingresso.com. Já volto com Backstage The Classics com Rush, Robin Trower, Sweet Kiss e Hailstorm.
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backstage de volta na Kiss FM para a segunda hora do programa. Não se esqueçam, backstage domingão na Kiss a partir das 22 horas. Antes, porém, vira e mexe, tem o Televitão lá no meu perfil no Instagram, @VitãoBonesso. Sigam-me, Televitão, trocando uma ideia com a galera que ouve o backstage e gosta de heavy metal. Lembrando que essa edição do backstage fica disponível durante toda a semana lá no site programabackstage.com para você ouvir novamente. Pessoal, dia 15 de outubro, quinta-feira agora, tem o The Gathering ao vivo na áudio aqui em São Paulo. Ingressos pelo ticket 360.com. Mas hoje estamos sorteando 4 pares de ingressos para Amorphis, que toca domingo que vem no Carioca Clube. 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Para você concorrer a um desses 4 pares de ingressos, vá no meu perfil no Instagram, @VitãoBonesso. Corra para o direct e coloque seu nome e RG. Amanhã cedo entre em contato com os ganhadores, que irão receber os QR Codes que darão acesso ao show do Amorphis domingo que vem no Carioca Clube aqui em São Paulo. Vamos de backstage The Classics. Começamos com Rush Marathon, o álbum Power Windows. Hoje, o 11º álbum de estúdio do Rush, Power Windows, completando 41 anos de lançamento. É um dos meus preferidos, acreditem. Tem teclado pra caramba, mas eu gosto demais. Depois, Robin Trower com Long Misty Days, no mês de outubro, 50 anos, o 4º álbum do guitarrista inglês Robin Trower, Long Misty Days. Na sequência, Sweet Rock and Roll Disgrace, no ao vivo Strung Up. No último dia 5 de outubro, segunda-feira, Brian Connolly, ex-vocalista do Sweet, estaria completando, se estivesse por aqui, 81 anos. Ele morreu em fevereiro de 97, com 51 anos, devastado pela bebida. Uma dó, meu. Vamos de Kiss, Do You Remember Rock and Roll Radio, dos Ramones. No tributo aos Ramones, We're a Happy Family. Quinta-feira passada, dia 8 de outubro, Johnny Ramone, guitarrista dos Ramones, estaria completando, se estivesse por aqui, 78 anos. Ele morreu em setembro de 2004, com 55 anos. E Hailstorm, com uma releitura bem legal de Still of the Night, do White Snake, que está no EP Reanimate 3.0, The Covers EP. Ontem, dia 10 de outubro, a vocalista Lizzie Hale, do Hailstorm, completou 43 anos. Vamos lá com Backstage The Classics.

0: 6, fechando o terceiro bloco do Backstage. Eu falei pra vocês Rush, Robin Trower, Sweet Kiss e Hailstorm. Pessoal, olha só que legal. Domingo que vem, dia 18 de outubro, rola no Malta Rock Bar, a partir das 16 horas, o Black Sabbath Day, com participação de vários músicos da cena paulista em jams que homenageiam várias fases da música do Black Sabbath. Inclusive, estarei por lá participando, tocando alguns sons do Black Sabbath, encontrando amigos e trocando uma ideia com as pessoas que estarão por lá, tá bom? O Malta Rock Bar fica na rua Itaipu 13, próximo ao metrô Praça da Árvore, e a entrada é somente R$15, tá bom? Anotou? 18 de outubro, domingo que vem, Black Sabbath Day no Malta Rock Bar. Já volto com a saideira que tem Amorphis, Seven Witches, Backstage Releituras pra vocês.
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0: Abrindo o quarto bloco do Backstage com a Morphis, Seven Witches e o Kraken Spit com Agonizing. Aí o fundo Beatles, sexta-feira passada, dia 9 de outubro. John Lennon, se estivesse por aqui, estaria completando 86 anos. Ele foi assassinado em dezembro de 1980, aos 40 anos. Vamos de Backstage releituras, vamos lá, o Trouble, fazendo uma versão bem legal de Tomorrow Never Knows, originalmente lançado no álbum Revolver dos Beatles. E essa faixa do Trouble está no álbum Plastic Greenhead. Na sequência, o Persevera tem um cover bem legal que vai ser lançado no álbum Awake do Metallica, Sad But True. É mais um single que você já encontra no YouTube, lá nas plataformas digitais, com Persevera. Confira aí.
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1: E essa foi a edição 2021 do Backstage na Kiss FM. Encerramos com Backstage Releituras, o Trouble fazendo Beatles com Tomorrow Never Knows e o Persevera fazendo Metallica com Sad But True. Pessoal, muito obrigado pela audiência, obrigado a todos que participaram da promoção dos ingressos para Amorphis. Domingo que vem, Carioca Clube aqui em São Paulo. Amanhã entre em contato com os ganhadores que irão receber os QR Codes que darão acesso ao show, tá bom? Backstage volta domingo que vem a partir das 22 horas. Continue na Kiss, que tem muito classic rock na sequência. Valeu, boa semana e até lá.
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3: Sejam todos bem-vindos. É aqui na Kiss FM que você curte o seu rock and roll e começa o seu dia ouvindo o melhor do rock, rock de verdade. Aerosmith, Pearl Jam, Audioslave, Smiths. Abrindo com Van Halen, Pound Cake na Kiss.

0: 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Bom dia, nação. 5:02.
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O nosso Don't Stop primeira edição já começou, hein? Com YouTube, Bad, com Nirvana, Bora Girl, Echo e The Bunnyman. E comece agora mandando o seu nome completo e RG. Tem caixa amplificada da Mondial. Sim, todo dia sai uma. Mas se é a sua hoje, boa sorte. Agora tem Red Hot Chili Peppers, Can't Stop.

É rock sem parada na Kiss, Audioslave, I Am The Highway, Foo Fighters, Shame, Shame, Pearl Jam, Ons, Red Hot Chili Peppers, Don't Stop, primeira edição, não para, Smiths, The Boy With A Thorn In His Side.

0: 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Bom dia, nação. 5:34.
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Green Day na Kiss, Let Yourself Go, Hood and Blowfish, Only Wanna Be With You, Kings of Leon, Manhattan. Você, ouvinte Kiss, vai faturar prêmio na Kiss FM. Seu rock tá garantido aqui, ó, uma hora direto. Toma lá. Midnight Oil, Forgotten Years.

0: 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Bom dia, nação. 5 horas e 46 minutos.
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8: Agora é 5h58, hein? Bom dia pra você, tá ligado aqui na Kiss, bom dia pra nossa rede também. Pessoal em São Paulo, Litoral Paulista, Campinas, Ribeirão Preto, também em Rio de Janeiro, Brasília. Galera também conectada lá em Curitiba, online, no app, no site. A lesão do céu, o que que você tá fazendo essa hora aqui? Pô, Vanizinha tá de férias, tá? Vanizinha de férias, 30 dias pra poder descansar, pra poder viajar, né? Renovar as energias. Daqui 30 dias... ela tá de volta. Enquanto isso, a gente faz companhia, tá bom? 998874343, porque tem.
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8: É só mandar sua mensagem, hein? Vai lá no nosso 998874343. Quero saber o que você quer ouvir no nosso cafeteria. Hã? Fala, Marcelão.
11: Marcelo Frota Lassarotti, no Porto de Ônibus, toca, por favor, Linkin Park.
8: Linkin Park.
11: De... ok? Não. Ok. 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
8: Nunca.

0: 6:06 na sua 15. Esse é o Morten Harkert e o seu Ahá. Aliás, o cara revelou em setembro agora que está previsto o lançamento do seu trabalho solo, hein? Chamado Human Grace. A data de lançamento deve ser para o dia 27 de novembro desse ano. Ainda o disco vai trazer faixas, incluindo participação das suas filhas. E é descrito pelo cara como uma celebração da vida, marcada por emoção, superação, esperança. É a expectativa desse trabalho novo dele também, né? 998874343. Tá rolando aqui o Cafeteria. E aí você manda o teu pedido lá. E a gente atende do lado de cá, certo? Quem tá chegando aqui? Vai, vem. Vem, só vem.
1: E aí, Alexandre, bom dia.
0: Bom dia.
1: Abrindo os trabalhos da Kiss, com Cafeteria.
0: Tchim, tchim.
1: Aqui é o Adilson,
0: fala
1: da Vila Curuçá, São Miguel Paulista. Amigão, já que você tá aí, a Vani tá de férias, então toca aí pra nós, uma Legião Urbana.
0: Qual?
1: Quando o sol bater na janela do seu quarto.
0: É isso aí.
1: E outra, não deixe o rock sair de você.
0: Nunca.
1: Um abraço.
0: Outro.

0: 6h14. Boa segunda-feira pra você, tá chegando aqui na 15, vai mandando sua mensagem lá pelo nosso DDD 11 998874343. A gente toca do lado de cá, tá bom? 998874343. Quem vem? Do outro lado do mundo. Hã? Do outro lado do mundo, lá do Japão. Quem daí? Não precisa colocar aqui no ponto, né? Perdi aqui a passada dele aqui. Ah, deixa eu voltar um pouquinho. Agora vai, vai.
1: Fala, Lê. Bom dia, meu Brasil. Boa noite, meu Japão. É o Fabião falando direto do Japão.
0: Aí, Fabião.
1: Cidade de Suzuka.
0: Olha aí.
1: Ale, se possível, toca qualquer uma do plebe pra nós.
0: Demorou.
1: A sua escolha.
0: Demorou, toca.
1: Não deixe o rock sair de você. Forte abraço, nação.
0: Um abraço. 6h15. Anos de luta.

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8: Olha só, 25 anos sem deixar o rock sair de você, tamo de volta.
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8: Olha, os caras surgiram lá em 1989 e 90, lançaram o álbum Core. A banda continua em atividade e você ouve na Kiss. Tô falando do Stone Temple Pilots.

0: 6h29. Vamos voltar aqui pro nosso WhatsApp, DDD 11 998874343.
1: Dia, Rádio Kiss.
0: Boa.
1: Quem fala é o Luiz Guarulhos.
0: E aí, Luizão?
1: Gostaria de ouvir Kiss, Love Gun. Forte abraço. Bom feriado a todos.

0: 6h35, adoro essa banda, cara. Tive o prazer de ver os caras quando passaram pelo Brasil. Porque os caras declararam que não farão mais turnês mundiais. Não é o fim da banda, não. É fim das turnês. Pelo menos é o que Eric Martin já revelou esse ano, em julho desse ano, falando sobre isso. Que não aguenta mais. Eu tô fora. Não tô mais afim de dar esse rolê todo pelo mundo afora, não. Quem viu, viu, né? Quem não viu, de repente, pequenos shows ali, se você tiver num país onde os caras estão ali, quem sabe? Quem sabe? 6h36, quem vem? Vai.
1: Grande Ale.
0: Grande Queixada.
1: Nação do Rock, bom dia, bom dia.
0: Bom
1: Ale,
0: dia.
1: Faz uma gentileza. Toca qualquer uma aí do Pantera.
0: Ó.
1: Começa o meu dia ouvindo rock and roll.
0: Aí, velho.
1: Na melhor rádio rock do Brasil.
0: Obrigado.
1: 15 FM. Um bom feriado a todos.
0: Valeu. Já que é pra tocar qualquer uma, vai a meu gosto. Cowboys from Hell, 6h36. Bom dia.

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7: Seis e 44, 25 anos sem deixar o rock sair de você. Lembrando que daqui a pouco tem horário eleitoral gratuito obrigatório, apenas no dial, mas lá no nosso aplicativo, programação segue normal, tá bom? Então baixa o aplicativo da Kiss, 998874343, porque continua.
2: Você ficou com...
7: Ai, não. Já coloquei a vinheta errada aqui, pô. Você ficou? Não. Aqui, ó.
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7: Agora sim. Tá rolando aí o Cafeteria, vai mandando sua mensagem aí pelo 998874343. E o Metallica, hein? Anunciou a residência em Life Burns Faster, lá no Sphere, em Las Vegas. 24 apresentações agendadas, vai até o dia 13 de março do ano que vem. E os ingressos variando em $238 a $574. Enquanto os lugares mais próximos do palco ali chegam a custar $1.500 por noite, cara. Caso você esteja passando por Las Vegas, um passeio assim, sem nenhum compromisso, pode dar um pulo lá e ver essa apresentação incrível do Metallica, que toca aqui na Kiss, com Sad But True, 6h47, bom dia.

0: 6:51, você tá na Kiss. Bom dia.
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0: Continua. 998874343. Manda lá sua mensagem. Quero ouvir o seu recado. Vai, quem vem? Cadê? Mensagens aí.
2: Bom dia, Ale, tudo jóia?
0: Bom dia.
2: É o Davi de Sorocaba.
0: E aí, Davi?
2: Daria pra encaixar aí na programação do Cafeteria Days of News.
0: Oh.
2: A seu critério, meu irmão.
0: Oh, opa.
2: Beleza. Um abraço, velho. Não deixa o rock sair de você, quiser que é.
0: Boa. Adoro esse som, olha. Die Born. Toca aqui na Kiss. 6:51.

0: 6h56. Days of the News com Daya Bourne pra finalizar mais uma edição do Cafeterita, de volta amanhã, a partir das 6 da manhã, tá bom? Fechou.
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3: São 7h11. 7h11, bom dia pra você. Ótima manhã de segunda-feira. Hoje, feriadão, né? Dia 12 de outubro. Dia das crianças. Dia de Nossa Senhora da Aparecida também. Já aproveita, manda tua mensagem lá. Vamos bater um papo, trocar uma ideia pelo nosso WhatsApp. DDD 11 99887-4343. Música e informação na dose certa. Chegou com música. Chega aqui com Red Hot Chili Peppers. 7h11. Bom dia.

0: segunda-feira, 7:19 agora. Olha, a inteligência artificial está trazendo muito benefício, muitos benefícios, aliás, mas também acende um alerta mundial, hein? Um relatório publicado na revista científica The Lancet identificou 17 grandes ameaças à humanidade até 2100, incluindo o uso malicioso da IA, uma possível guerra nuclear, mudanças climáticas também e pandemias. Para reduzir esse risco, aí os especialistas defendem regras internacionais para o desenvolvimento e o uso também da IA, o controle de armas nucleares, fortalecimento dos riscos de saúde, combate à fome e investimento com prevenção. A ideia agora é agir de imediato, né? Com a cooperação entre governos para evitar uma catástrofe no futuro. As medidas seguem as recomendações gerais da comissão, que é fortalecer os sistemas de saúde, investir em inovação, monitorar continuamente os riscos emergentes e, é claro, controle de acesso para as pessoas que têm aquela maldade mesmo. 7:20, eu já volto.
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0: Agora, 7:21, vamos falar aqui sobre a rodovia Anchieta Imigrantes, né? O sistema Anchieta Imigrantes, que neste feriadão prolongado aí, apresenta movimento intenso e pontos de lentidão para quem tá descendo a serra. A pista sul da rodovia dos Imigrantes, sentido litoral, tá bloqueada, enquanto o sentido capital registra lentidão entre os quilômetros 58 e 47 e também do quilômetro 63 ao 58. Na Anchieta, o movimento é intenso nos dois sentidos, a interligação do Planalto está interditada devido às condições climáticas e o alto fluxo de veículo também. Antes de sair, consulte aí as condições ideais para você pegar a direção e atenção ao volante. 7:22, bom dia.
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13: 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Bom dia.

0: 7h32, esse é Green Day, antes de Killers. 998874343, informação do trânsito. Tá chegando por aqui, é o Vanderlei. Fala, Vanderlei, bom dia.
1: Bom dia, Lê, bom dia a todos os ouvintes da Kiss Nação Roqueira. Destaque para o trânsito nesta segunda-feira, feriado nacional, em dia de Nossa Senhora Aparecida, dia das crianças também, né? É. E olha, destaque para o trânsito em São Paulo, que é tranquilo, viu, cara? Não tem trânsito hoje, os principais corredores funcionando normalmente, Marginal Tietê e Marginal Pinheiros, nos dois sentidos, o motorista não vai enfrentar problemas. Não tem rodízio municipal de veículos hoje, portanto, veículos com placas, sinais 1 e 2 circulam normalmente no centro expandido de São Paulo. E o corredor norte-sul também livre nos dois sentidos até o momento, viu, Ale? 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
1: 7h40, Engenheiros do Havaí, somos quem podemos ser. Olha, tratar doenças neurológicas e que provocam perda de movimentos é um grande desafio da medicina. Ainda é um grande desafio. E uma nova descoberta vem trazendo esperança, embora ainda esteja numa fase muito experimental. Pesquisadores dos Estados Unidos testaram um medicamento chamado Camuvudina K9, que conseguiu reverter uma paralisia e a perda de visão em camundongos como modelo de esclerose múltipla, sabe? Esse composto protegeu as fibras nervosas e também a mielina, camada que reveste os nervos ali. Os resultados foram publicados na revista Science Translation Medicine e ainda podem abrir caminhos para novas terapias, mas tudo está numa fase experimental. Fizeram os testes somente nos camundongos, deram um resultado muito satisfatório, muito positivo, mas são necessários estudos ainda em humanos para avaliar a segurança e a eficácia do medicamento. Mas é um caminho, né? 7h41, vai mandando sua mensagem via WhatsApp, DDD 11 998874343. Eu já volto.
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3: Valeu, destaque para a Avenida do Estado, viu? Que tem obras ali no sentido Marginal Tietê, entre a Avenida Cruzeiro do Sul até a passagem pelo metrô Armênia. Então o motorista vai perder um pouquinho de tempo nesse trecho ali. Tem trechos de interdição, fiquem atentos. A Avenida Cruzeiro do Sul é a opção para chegar na Marginal Tietê. No sentido contrário, quem está na Avenida do Estado reduz a velocidade antes da Avenida Tiradentes. Esse trânsito vai ruim até o metrô Armênia, melhora um pouquinho e fica intenso ali na passagem pelo Mercado Municipal. 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
1: Já já, 7h41, a gente já tá volta. Peraí, aguenta aí.
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5: Voltamos, 7h45.
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5: 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Continua, vai mandando sua mensagem via WhatsApp, DDD 11 998874343. Rodovias
7: que cortam o estado de São Paulo, ali, trânsito nas rodovias também muito tranquilo, viu? O Rodoanel Mário Covas livre nos dois sentidos em toda a sua extensão, e a chegada a São Paulo pela rodovia Presidente Dutra e Ayrton Senna também o motorista não vai enfrentar dificuldades. Para o Rio de Janeiro, a mesma coisa. Quem precisa acessar o aeroporto de Cumbica vai fazer um bom trajeto também pela rodovia L. Smith, e quem pensa em ir para Minas Gerais utilizando a Fernão Dias, o caminho é livre. Quem chega a São Paulo utilizando a Fernão, muita tranquilidade também, o motorista vai fazer um bom trajeto. Bom momento para acessar as rodovias, viu? 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

7h56, hein? Aqui vai te levar pra você conferir a audição oficial do álbum do estúdio do Nickelback, com Everything Under Sun. A audição exclusiva vai acontecer aqui em São Paulo, no dia 28 de outubro deste ano, lá no Steel Bar. Então, pra você poder participar, é só através do nosso Instagram. Então, corra lá, arroba KizFM92.5, KizFM92.5. Siga as regras e boa sorte pra você, tá bom? Olha, atenção aí, motorista, hein? A validade da Carteira Nacional de Habilitação foi prorrogada excepcionalmente até o dia 9 de dezembro deste ano. A medida prevista para deliberação contra número 297 vale para CNHs com vencimento entre 5 de junho e 8 de dezembro deste ano. A regra também contempla autorização para conduzir ciclomotores, incluindo documentos que já venceram e aqueles que ainda vão vencer dentro desse período. Fique atento, tá bom? Quem já venceu a CNH do dia 5 de junho até dezembro agora, tem um prazo aí até o dia 9 de dezembro deste ano para regularizar. E tem mais ainda, não é necessário emitir um novo documento, nem solicitar uma nova anotação específica para garantir essa prorrogação. Os órgãos de trânsito também devem se reconhecer a extensão do prazo durante as fiscalizações, as abordagens aí. Mas atenção, tá? A medida não vale para todo mundo, não. Motoristas com direito de dirigir suspenso ou cassado estão expressamente excluídos. E a prorrogação também não beneficia documentos com vencimento fora do intervalo estabelecido. Portanto, quem não se enquadra nessas condições não pode presumir que a nova data de regularização da sua situação. Antes de dirigir, confira se a sua habilitação realmente está contemplada nessa regra aí, certo? 7h55 agora. A gente tem Daltrey chegando por aqui.

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1: 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Ale, temperatura hoje na casa dos 18 graus, tempo nublado, com previsão de chuva mais tarde, tem que ficar atento aí o ouvinte da Kiss FM. O destaque do trânsito agora é para a Avenida dos Bandeirantes, o que tem caminho tranquilo no sentido marginal Pinheiros, apenas ali no túnel Maria Maluf, é que o motorista reduz a velocidade na saída do túnel, mas depois o caminho é livre. Por sentido contrário, a Avenida dos Bandeirantes funcionando muito bem também. 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
7: 82, bom dia. Continua.
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0: segunda-feira pra você aqui na 15, hoje é feriadão, 8h10 agora.
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0: Ó, feriadão de 12 de outubro, tempo instável, hein? Então a gente vai conferir a previsão aqui em São Paulo e também para o Brasil todo. Aqui na capital paulista o dia tem sol entre nuvens, mas à tarde, à noite também, traz aí entre 50 e 60% de chance de pancada de chuva e trovoadas, tá? Os termômetros variam entre 17 e 24 graus, então vai sair, leva guarda-chuva. Pelo país aí, o sul começa a semana com alerta de temporais, principalmente no norte gaúcho, oeste catarinense e paranaense também. No sudeste, além de São Paulo, o leste mineiro também tem chuva. No centro-oeste, Mato Grosso do Sul, concentra os maiores volumes com pancadas isoladas que chegam ao sul de Goiás e também ao Mato Grosso. Já no nordeste, predomina o tempo firme, com chuvas rápidas apenas ali no litoral, no Rio Grande do Norte, a Salvador. E o norte, o destaque vai para forte volume de chuva no oeste da Amazonas e também no sul do Pará, certo? Bom ficar atento. 8h11 agora. Tem Black Food aqui na Kiss.

0: 8h19, o som do Foster the People. Ainda passou por aqui Black Border, The Clash. Tivemos ainda Ozzy Osbourne. A sua participação via WhatsApp, DDD 11998874343. Comenta aí que eu já volto. Tem muito mais pra você aqui no Wake Up.
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3: O Ale, destacar o trânsito agora na zona oeste de São Paulo, motorista que está na rua Alvarenga, vai ali no sentido rodovia Raposo Tavares, reduz a velocidade na Praça Pan-Americana, tem trânsito ruim por ali, pois esse caminho melhora na passagem pela Marginal Pinheiros, fica intenso novamente na aproximação da Afrânio Peixoto devido ao excesso de veículos, piora depois da Moura Brasil e vai assim até a passagem pela Vital Brasil devido ao excesso de veículos. Depois, o caminho melhora, viu? Aí o motorista vai fazer um bom trajeto por ali. 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
0: Valeu, olha, ainda o trânsito em São Paulo tá tranquilo, hein? Pior zona nesse momento é a Zona Leste, que tem 7 quilômetros apenas de lentidão. 8h20.
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8h26. 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

8h32, olha, sabe aquela dúvida ou resistência de tomar vacina? Pois é, o estudo aí que acaba de ser publicado mostrou que para virar esse jogo, a gente precisa juntar 5 forças principais: comunicação certa para cada público, não é? Combate firme das fake news, treinamento dos profissionais de saúde, facilidade para conseguir tomar a vacina e um cuidado todo especial voltado aí para gestantes. Esse trabalho olhou para nada menos de 48 pesquisas científicas feitas entre 2012 e 2024. E analisaram aí vacinas super importantes como as de Covid, da gripe, HPV, hepatite e várias outras também, focando justamente em adultos e nas grávidas. O recado dos pesquisadores é direto: essas medidas dão muito mais resultados quando são usadas juntas e adaptadas para a realidade de cada comunidade, né? Então, esse resumão aí todo foi feito a partir de um pedido do Ministério da Saúde, justamente para ajudar a guiar as próximas políticas públicas no país e fazer as pessoas ir lá tomar vacina, né? É importante. 8h33, The Wonders chegando por aqui.

0: 8h41. 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
2: Avenida Brasleme, pensa ele na Marginal Tietê. O caminho é tranquilo, motorista reduz a velocidade apenas ali na passagem pela Rua do Aclamado e na aproximação da Marginal Tietê. Para o bairro, a Avenida Brasleme funcionando muito bem. Engenheiro Caetano Álvares livre também. Isso mesmo ocorre com a Inajá de Souza e também com a Avenida Edgar Facó. Conforme eu falei mais cedo, a Marginal Tietê tem caminho livre nos dois sentidos. O motorista não vai enfrentar dificuldades até o momento, viu? 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
0: 8h43, vai mandando sua mensagem via WhatsApp lá que já a gente troca uma ideia. 8h44, bom dia.
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0: 8h57, finalizando a minha hora, o som do Rage Against the Machine com Killing in the Name. Valeu a todo mundo que mandou mensagem. Continua seguindo a Kiss aí nas mídias sociais, arroba KissFM92.5. Me segue lá também, me acha lá no Instagram, arroba AlexandreGomes.Kiss. Na sequência tem Luz, Câmera, Kiss. E a gente se fala amanhã a partir das 6.
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3: Trânsito. Trânsito neste feriado de Dia da Criança, né? Dia de Nossa Senhora Aparecida também. Vamos falar das rodovias litorâneas, porque a subida da serra pela Rodovia dos Imigrantes, o motorista vai enfrentar lentidão lá no trecho de serra. Entre os quilômetros 47 até o 44, tem uma ocorrência registrada por ali, tem excesso de veículo. Então o motorista perde um pouquinho de tempo. Anchieta é a melhor opção na chegada a São Paulo, viu? Quem pensa em descer para o litoral, o caminho é tranquilo nessas duas rodovias até o momento. Imprevistos acontecem até no feriado. 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
0: Tchau, tchau. 8h58. Bom dia para todo mundo. A gente se fala amanhã. Tchau, gente. Juízo, hein?
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8: Muito bom dia, brasileiros! Esse é o Luz Câmera Kiss no ar na Kiss FM. Eu sou Dani Taranha e ela está aqui comigo, Paula Carvalho. Bom dia, Paulinha!
9: Bom dia, Daniele! Que beleza, né? Dia das Crianças! Pois é. Vai que você quer curtir com o seu filho ou com a sua criancinha interior.
8: Ai, a criança interior. A gente tem sempre que agradar ela, sabia?
9: Tem que alimentar isso.
8: Isso, as psicólogas que dizem que a gente tem que alimentar. E hoje a gente vai trazer várias dicas aqui para sua criança interior e também pra sua criança exterior. Eu começo falando do Máscara, esse filme de 1994, que tem um Jim Carrey completamente descontrolado, biruleibe. Conta a história do Stanley, que é um sujeito tímido e azarado que encontra uma misteriosa máscara capaz de transformá-lo em uma espécie de desenho animado humano. E aí é aquele negócio bem cartunesco mesmo, né? Exagerado, maluco, sem qualquer freio. E todo o charme deste filme está nesse Jim Carrey, Biruleibe, que a gente ama, aquela cena que ele dança em cima do carro, que é tipo uma rumba. Aquilo ali é maravilhoso, é Absolute Cinema. E tem a Cameron Diaz, né, no seu primeiro papel no cinema, novinha, gata.
9: Sabe um outro que eu gosto bastante? O Space Jam, que é um filme de 96 e que foi realmente um acontecimento, né? Porque tinha uma ideia muito legal. O Michael Jordan, esse astro do basquete, se juntando aos Looney Tunes pra disputar uma partida de basquete contra alienígenas que roubaram os talentos de grandes jogadores da NBA. É absurdo? Muito, completamente absurdo. E é justamente por isso que funciona. Para as crianças, Looney Tunes. Para os adultos, Michael Jordan no auge da fama. Com uma trilha sonora, com a estética dos anos 90, assim, que vai agradar todo mundo, viu?
8: Ah, é maravilhoso. Teve a continuação também, que não foi lá aquelas coisas, mas que também é muito divertido. E é nesse clima que a gente quer saber de você. O que você pediria de presente hoje, no Dia das Crianças, para agradar a sua criança interior? Manda aí pra gente no 11 99887 4343. Seguimos com uma música aqui pra vocês, pra animar essa segunda-feira.
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1: De volta com o Luz, câmera Kiss, hoje especial Dia das Crianças. Só filmes aí pra vocês adultos se divertirem. É aquele negócio, você põe a criança pra ver junto. A criança entende uma coisa, você entende outra. E é o que acontece com a nova onda do Imperador, esse desenho que eu sou apaixonada, que foi lançado nos anos 2000. E é um filme que não subestima a criança e muito menos o adulto. E a história é muito simples, gente. Tem um imperador super mimado, que é o Cusco, que é transformado em lhama e ele tem que recuperar o seu trono. E aí a dublagem brasileira, gente, tem o Celton Mello e a Marieta Severo, que assim, é de chorar, de dar risada. E é um filme da Disney muito diferente, porque não tem essa estrutura tradicional de princesa, romance, jornada emocional, não, nada disso. É praticamente uma comédia de personagens, só que em formato de desenho. É maravilhoso.
2: Falando em animação, vamos lembrar aqui de Os Incríveis, de 2004, que também é fantástico. A criança vê super-heróis, ação, poderes, aventura, e o adulto encontra uma história madura sobre família, casamento, trabalho, frustração. Ai, gente, como é bom ser criança, né? Ah, essa sensação da vida adulta que invade até uma animação é de doer. Bom, a história é do Bob, que é um adulto em crise de meia-idade, que tá entediado com a rotina e começa a colocar a família em risco, tentando recuperar aquela sensação de antigamente. Os Incríveis! Agora, e você, hein? O que é que você pediria de presente nesse Dia das Crianças? Pagamento de boletos? Não sei, é só uma ideia. Manda aí pro nosso WhatsApp 11 99887-4343.
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6: De volta com o Luz Câmera Kiss, hoje especial Dia das Crianças, para vocês se divertirem com filmes, desenhos e tudo mais, para você dividir aquele espaço com seu filho ou com você mesmo, com um copo de refrigerante e um salgadinho, para lembrar aqueles grandes momentos que você passava vendo Sessão da Tarde. Pois é, Uma Noite no Museu é a pedida certa, viu, gente? Filme de 2006, tem Ben Stiller interpretando Larry, um pai divorciado que consegue um emprego como vigia noturno no Museu de História Natural e descobre que as exposições ganham vida à noite. Aí tem dinossauro, tem estátua, animal, personagem histórico, muita aventura, mas também tem uma história bastante adulta sobre um pai tentando provar ao filho que ele não é um fracassado. E claro que tem Robin Williams, saudoso, maravilhoso, como Theodore Roosevelt, que é um dos grandes atrativos desse filme, né?
7: Olha, e quem não se lembra de Piratas do Caribe, A Maldição do Pérola Negra de 2003, que tem o quê? Aventura, humor, piratas e Johnny Depp. Tem uma promessa aí dele voltar, né? Com Sim. esse personagem, não seria de todo mal. Mas qual que é a história? Quando a cidade de Port Royal é atacada pela tripulação do navio pirata Pérola Negra, Elizabeth Shawn, que é a filha do governador da cidade, é sequestrada. O ferreiro Will Turner, um amigo de infância e admirador secreto de Elizabeth, convence o capitão Jack Sparrow a ajudá-lo no resgate. O primeiro Piratas do Caribe tem uma qualidade que os filmes seguintes nem sempre conseguiram reproduzir, porque ele é genuinamente divertido e criou esse personagem icônico pro Johnny Depp, tanto que a gente quer que volte, né?
6: Pois é, não seria de todo mal se voltasse, mas a história tem que ser boa pra gente poder... Não,
7: a história sempre tem que ser boa, pelo amor de Deus, principalmente quando a gente vai mexer com essas coisas que já tem um lugarzinho no nosso coração, né?
6: Aquela franquia que a gente já gosta.
7: Você falou de Sessão da Tarde, o que eu mais lembro da Sessão da Tarde é de dormir sem culpa.
6: Nossa,
7: assistindo
6: sim.
7: um filme repetido, isso é tão gostoso, né?
6: Depois
7: Por
6: do almoço...
7: um filme pra dormir.
6: É. Ai, que
7: saudade.
6: Delícia. Vamos fazer
7: gente.
6: Isso hoje? Não dá, a gente é adulto, não tem como.
7: Eu quero fazer. Ó, conta aí pra gente o que é que você pediria de presente nesse Dia das Crianças. O WhatsApp tá on aqui, hein? 11 99887 4343.

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1: De volta com o Luz Câmera Kids, especial Dia das Crianças. E agora eu vou pesar um pouco o clima, porque nem só de alegria vive a criança, Paula Carvalho.
2: Criança gosta de ter medo.
1: Criança gosta de sentir o medinho. E a gente vai trazer agora uns filmes também que trabalham com isso. Tem um que eu sou muito fã, a Paulinha não me aguenta mais falar desse filme, mas eu ainda quero mostrar para os filhos dela, que é Histórias Assustadoras para Contar no Escuro, um filme de 2019 que tem produção do Guilherme Del Toro e que acompanha um grupo de adolescentes que encontra um livro maldito. As histórias escritas nele começam a acontecer na vida real e algumas criaturas são realmente assustadoras, né? Tem produção do Guilherme, você sabe que ele não brinca em serviço. E além do terror, existe uma história ambientada no final dos anos 60, com uma discussão sobre culpa, violência, bullying e as consequências das escolhas. É pra você assistir com o seu adolescente, pra ele já começar a ficar ambientado com a vida, que não é um morango, amor. Não é.
2: Gente, agora aquela adaptação do Neil Gaiman que, meu Deus do céu, né? Eu assisto ainda hoje e tenho medo. E traz uma técnica de stop motion, que é aquele tipo de desenho que é arte, né? Coraline, o Mundo Secreto, de 2009. É vendido como essa animação de fantasia, mas é essencialmente um filme de terror para criança. A Coraline encontra uma passagem para uma versão aparentemente perfeita da sua própria casa, onde existe uma outra mãe, que parece muito mais interessante, carinhosa do que a sua mãe verdadeira. Só que, meu amor, para tudo tem um preço. E quanto mais Coraline descobre sobre aquele mundo, mais a fantasia se transforma em pesadelo. É um filme sobre solidão, insatisfação, tentação e a percepção de que aquilo que parece perfeito pode esconder alguma coisa terrível. Aqueles olhos de botão, credo!
1: Nossa senhora! A vida não é um morango, crianças! Não é, infelizmente. Vamos de música.
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1: Essa foi a última do Luz Câmera Kids de hoje, especial Dia das Crianças. A gente volta amanhã a partir das 9 da manhã. Já o quê? Repaginados, reconstruídos.
2: Adultos.
1: Adultos.
2: Vai ser muito adulto o papo amanhã, tá? Esse negócio de criança acaba hoje aqui. Mentira! É uma delícia relembrar tudo isso.
1: É muito bom.
2: Obrigada pela companhia. Amanhã, 9 horas, tá marcado, né?
1: Amanhã a gente volta a partir das 9 da manhã. Na sequência tem as 10 da Kiss. Você não sai daí. Beijo pra vocês.
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3: 10 horas mais 4 minutos aqui na Kiss FM, começando às 10 da Kiss. Dia 12 de outubro de 2026, dia das crianças e também de Nossa Senhora Aparecida, padroeira do Brasil. Começando às 10 da Kiss, a partir de agora você vai tentar acertar o primeiro lugar em vão. Essa pessoa já esteve aqui, eu não lembro se foi com sua banda ou se foi sozinho. Mas já esteve em primeiro lugar, começou as atividades ali pelo final da década de 50. Ele é cantor, guitarrista, compositor, produtor musical e produtor cinematográfico lá da Inglaterra. Que isso, quanta coisa, será que vocês vão saber? Tão acordado já ou tão brisado ainda? Começou às 10 daqui. Number 10. Vamos começar assim, ó, com o Counting Crows fazendo Mr. Jones.

10h15 aqui na Kiss, o oitavo lugar, o Bad Religion fazendo New America. Nono ficou Aerosmith com Deuces Are Wild. E abriu teve Counting Crows com Mr. Jones. Poucas pessoas mandando mensagem porque estão tudo brisado no feriado. Manda mensagem, esqueci de falar que tem o kitão da Kiss. Aquele kit misterioso, tem um par de produto dentro. Uma par de produto, como se diz nas ruas. Dentro desse kit, você manda sua mensagem com o nome completo e o RG já tá concorrendo. Aí o Wilson, Wilson Almeida, lá de Brejolândia, na Bahia, falou que o primeiro lugar de hoje é o Eric Clapton e já tomou-lhe o erro. O primeiro do dia. Deixa eu ver, o Jefferson da Praia Grande tá por aqui, ele falou, eu tô rezando pra ser Elton John o primeiro lugar hoje. Ou tomei o erro abençoado? Tomou-lhe. Tomou erro porque não é Elton John, eu disse só que é uma pessoa inglesa. Começou ali a carreira na década de 50, fazendo um som e tal. Década de 60 teve uma banda. Ele é guitarrista, ele é cantor, compositor, produtor musical e já produziu cinema. Isso, que proativo. 998874343 é o telefone, duvido que vocês vão acertar. Ó, quem tá por aqui, Andréa Peniche, encontrei ela sábado lá no centro, na corrida do Iron Maiden. Andréa Peniche, um beijo pra você, obrigado pela simpatia de sempre. Ela falou que é o Geoff Tate, tomou um erro. O Flávio Sinel de Guarulhos tá achando que é o Phil Collins, também tomou um erro. Ninguém acertou, nem vai acertar, mas ele vai concorrer ao kit se mandar mensagem. 998874343. Number 7. Aqui, number 7, vai. Biscoito fino.

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3: Deixa eu só lembrar que tá rolando o kit da Kiss. Você manda sua mensagem 998874343 e o RG. Nome completo e o RG já tá concorrendo ao kit da Kiss. E também ao erro. Ó, deixa eu ver o nome dele. Célio Ferreira, de Belém do Pará. O Célio falou assim: eu sou de Belém, do dia 27 estarei aí pro show do Iron Maiden. O primeiro lugar é o Bruce Dickinson. Tomou-lhe o erro. Ô Célio, mas se quiser visitar a rádio, a gente fica aberto aqui das 10 ao meio-dia e depois das 14 às 16 pra visita, tá bom? Vai ser bem-vindo aqui diretamente lá de Belém do Pará. Quem tá por aqui também falou: bom dia, Babu, quem sabe foi sorte hoje, lê minha mensagem. É o Tamborim lá de Ribeirão Preto, mandou mensagem e falou que o primeiro lugar é do Elvis. E tomou-lhe o erro. Lá do outro lado, tomou-lhe o erro, transatlântico, lá do outro lado, na Inglaterra. Começou a carreira no final da década de 50, na década de 60 teve uma banda. Quem mais eu posso falar? Ele é cantor, compositor, guitarrista. O Álvaro de Curitiba falou assim, ó, bigodinho do Charlie Chaplin. O cantor de hoje é John Lennon. Tomou-lhe o erro. Ai, ai, ai, já ia... Ai, quase entreguei. O Nelson Fernandes tá por aqui também, da Vila Prudente. Falou que tá corrigindo provas de matemática no feriado. Ô Nelson, pega leve no morango, hein? Como se diz no Ceasa. Pega leve no morango, corrigir prova de matemática. Ai, ai, ai. Ô Nelson, ele falou o seguinte, ó. Seria o Roger Daltrey? Não é Roger Daltrey, do Roger Daltrey o primeiro lugar. Mas lembrando que logo mais ele vai estar cantando por aqui no Brasil. Lá no Best of Blues and Rock, vocalista do The Who, o Roger Daltrey. É difícil falar rápido, Roger Daltrey. Vai estar cantando lá no Ibirapuera, no Best of Blues and Rock. Fica ligado na nossa programação que vai ter ticket. O Tomé, do interior de São Paulo, divisa com Minas Gerais, falou que queria só participar da programação. Mas não quero concorrer nada, manda pra mim um erro. Ô Tomé, grande abraço pra você, tomou-lhe o erro aí em Minas Gerais. Deixa eu ver quem mais, ó. Teve alguém que falou assim: bom dia, Babu, essa é fácil, hein? Ah, eu adoro quando fala assim. Ednei de Mogi das Cruzes falou: é, com certeza é o Paul McCartney. Ai, ai, ai, tomou-lhe o erro. Já falaram John Lennon, já falaram Paul McCartney.
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3: Ó quem chegou aqui, o sexto lugar de hoje, ó. U2 fazendo I Still Haven't Found What I'm Looking For. 10h26 aqui na Kiss.

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O quinto lugar, o Chili Peppers fazendo Give It Away. E sexto, teve U2 com I Still Haven't Found What I'm Looking For. Luciana já mandou bom dia, mandou uma foto direto da praia. Tá meio nublado, parece, hein? Que praia é essa, Lu? Olha aqui, teve alguém que falou assim, ó. Bom dia, meu amigo Babu Bahia. Ixi, acertou. O Márcio Pinho, que tá lá em Trancoso, na Bahia, falou que tem um sol pra cada um. Tô esperando você aqui. Ô, oh, nem me fala, meu irmão, que vontade. Acertou, estragou a brincadeira direto de Trancoso, ainda tá na praia. Márcio Pinho, grande abraço pra você, obrigado pela participação. Mas teve alguém aqui por outro lado, o Caio Rizek, que falou assim, ó, a primeira de hoje é Peter Frampton. E quero ouvir Guns em segundo lugar. Tomou-lhe o double. Abraço pra você também, Caio, tá participando, concorrendo ao kit da Kiss, obrigado pela participação. Ô Babu, aqui é a Manu de Amparo, Circuito das Águas. Primeiro lugar de hoje é o Ray Davis do The Kinks. Ela perguntou e pediu pra eu mandar um beijo pro esposo Thiago. Bom dia pra vocês também, um beijo pro casal Manu e Thiago. Tomaram o erro. Logo cedo no sábado. Quem mais tá por aqui também? Deixa eu ver. A Nídia Regina. A Nídia falou assim, Babu, hoje é meu aniversário, toca uma boa do YouTube de presente pra mim. Por coincidência, teve U2 aqui, Nídia. Rolou, você viu, agora há pouco, no sexto lugar. Obrigado, meus parabéns pra você. Obrigado por passar um tempinho aqui com a gente, tá bom? A Carol Rizardi, lá de Santos, falou assim, hoje é o maravilhoso... Ih, acertou a Carol. Carol acertou já o primeiro lugar das 10 daqui, certeza que pesquisou no Google. Bom dia, Babu, clone do Big Boy. Ele colocou entre parênteses, entreguei a minha idade. Nossa, que honra isso, Big Boy, grande radialista, tocou por várias vezes. Várias vezes ele tocou várias bandas em primeiro lugar aqui no Brasil, eu digo, pela primeira vez. Ele falou, como eu sei que o cantor não é o Tião Carreiro, não vou dar palpite. José Carlos Brincalhão, lá de Campinas, obrigado pela participação, José. A Carolina de Franco da Rocha falou que é David Bowie. Feriadinho tá perfeito pra acordar com calma ouvindo a rádio. Boa semana pra nós. Pra você também, Carolina, tomou-lhe o erro. Aí teve alguém que falou assim, o Gabriel de Floripa falou, hoje é o Elton John. Aí tomou-lhe o erro. Depois ele falou assim, ó, como eu falei antes, é o... Ah, aí ele pesquisou no chat GPT. Number 4. Olha aqui o número 4. Vai achando que tá bom de açúcar. Quarto lugar das 10 daqui, Sabá. Children of the Grave. Isso.

isso, quarto lugar, Biscoito Fino, Black Sabbath fazendo Children of the Grave. 10h47, poucas pessoas acertaram o primeiro lugar, porque hoje tá difícil mesmo. Só falei que em inglês começou a carreira na década de 50. Década de 50, depois na década de 60 teve banda. Teve alguém aqui, deixa eu ver quem é. A Sônia. Bom dia, Babu, hoje é segunda-feira. Eu falei alguma coisa diferente, Sônia? Ai, ai, ai, pode ser, porque é feriado, a gente vem trabalhar meio brisado. Bom dia, Babu, manda um beijo pra Jacicleides da Fazenda Rio Grande, no Paraná. Sobre o cantor, nem vou arriscar. Ô, Fábio, Jacicleides, um beijo pra vocês aí na Fazenda Rio Grande, no Paraná. E escutando as 10 da Kiss, o casal tomou-lhe o erro. O Beto de Atibaia, perto do sítio do amigo, e ele falou que, ai, ai, acertou. O Beto de Atibaia acertou o primeiro lugar. Quem mais tá por aqui, ó? A gente não tá brisando, a gente tá aqui te ouvindo, a Kiara e Gi. Querendo o nosso erro, eu ia dizer Phil Collins também, mas já era. Um beijo pra vocês, Kiara e Gi, tomaram o erro. Obrigado pela participação nas 10 da Kiss. Teve alguém aqui que acertou, deixa eu ver quem foi. Alexandre Aparecido Santana, o Xandão da ZL. Falou, o primeiro lugar é o... E acertou o primeiro lugar. A Deia da Zona Leste falou que tá, acordou com o Raulzinho. O Raulzinho tem 9 anos e levou café da cama na manhã, café da manhã na cama pra ela. Que legal isso. Andréia, Raulzinho, um beijo pra vocês. Aproveitem bastante o feriado, tá bom? Bom dia, Babu, bigodinho de pica-pau da cabeça roxa. Ah, e o Kelson. Joey Cocker, Scott McKenzie ou Barney Greenway? Do Napalm. Tomou-lhe a tríplice coroa do erro. 10h48, a gente vai escutar agora o pódio das 10 da Kiss, terceiro, segundo e primeiro lugar. Teve alguém que me chamou de guela, a Catiane. Catiane Raquel falou, bom dia, Babu, querido, falo de Osasco, o guitarrista seria o... Ótimo feriado pra você também, Catiane. Acertou o primeiro lugar das 10 da Kiss e eu nem dei guela. Teve alguém que falou, eita, calor ignorante. A Silvia do Ipiranga falando diretamente do sertão da Paraíba, que legal. Ela falou, eu passo calor aqui na Paraíba, mas não passo vontade de ouvir você. Ô Silvia, grande beijo pra você, todo mundo aí na Paraíba, tá bom? Dá um beijo em todo mundo aí, mostra pra eles aqui. Baixando o aplicativo, dá pra escutar em qualquer lugar. Obrigado, Silvio, um beijão. 10h49, o terceiro lugar de hoje das 10 daqui. Number 3. Olha aqui quem chegou em terceiro. Closer to the Heart. Hush.

Segundo lugar dos Ramones, Do You Wanna Dance, do Johnny River. E terceiro, Rush com Closer to the Heart. 10 horas e 54 minutos. Quero saber as últimas mensagens aqui nas 10 daqui. Fala, Babu, bigode de bananeira. É o Bisgui lá de Juquitiba falou que hoje é James Taylor em primeiro lugar e tomou-lhe o erro. Tá ele e o Thiago, que é o filho, fazendo... Olha, tá fazendo churrasco já? Ah, não, mas também já são 11 horas. Ô, grande abraço pra vocês aí, Bisgui. Ô, Thiago, grande abraço aí, bom churrasco. A Andréia tá junto com o marido Nicolas e a filha Ramona. E o primeiro lugar, a família tá achando que é Rory Gallagher. A família tomou-lhe o erro. Obrigado, um beijo pra vocês. Campos dos Goitacazes, quem tá por aqui, Rafael Peçanha. Ele falou, manda um alô aí pra mim. Ô Rafael, obrigado pela participação aqui na Kiss, nas 10 da Kiss, tá bom? A Sheila da Coab 1 também falou que tá ela, o marido Jean, curtindo a Kiss hoje. Ela falou, o cantor que você está se referindo é Adam Faith, a música é What Do You Want? Lançada em 59. Queremos ganhar o kit. Ao kit vocês estão concorrendo, tá bom? Sheila e Jean, grande abraço pra vocês. Ao kit vocês estão concorrendo, mas tomaram erro. Mais uma mensagem, Rose Brescanzin, de Arthur Alvim. Meu namorado Ricardo Teles acha que é o Santana. O Ricardo Teles, seu namorado, tomou-lhe o erro. 10h56, o primeiro lugar de hoje, começou a carreira em 1958. Tocando aqui e ali, depois ele montou uma banda. Uma banda que fez um pouco de sucesso chamada Beatles. Number one. Primeiro lugar de hoje, cantor, compositor, produtor musical cinematográfico, ele, George Harrison, fazendo My Sweet Lord. Nossa.

0: Primeiro lugar de hoje das 10 da Kiss, George Harrison fazendo My Sweet Lord. Você fica até alegre depois de escutar. Fica até com vontade de falar namastê. George Harrison, My Sweet Lord, fechando as 10 da Kiss, primeiro lugar de hoje, classe A. Deixa eu ver quem levou aqui o kit da Kiss aqui nas 10. Cadê aqui? Peraí, deixa eu pegar a mensagem. Luciano Silva Abrantes. Luciano Silva Abrantes, final do RG 4524. Luciano, a partir de amanhã, amanhã é terça, né? Todo mundo falando que eu falei que era sábado, hoje é segunda. Amanhã é terça, a partir de amanhã, viu, Luciano? Você passa aqui, pega a sua, o seu kit da Kiss que você ganhou aqui nas 10, tá bom? 11 horas, 1 minuto, preciso de vocês aqui ainda. Dá um tempinho, é rapidão, porque vai começar a Batalha do Rock. Logo na sequela, pera aí que é rapidão.
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5: 11 horas e 6 minutos começando a Batalha do Rock. A partir de agora, camiseta da Kiss. Manda sua mensagem pro 998874343 e tem um, ó, segue esses passos aqui, ó. Você vai fazer o seguinte, vai participar da primeira batalha, uma batalha que eu vou fazer aqui agora. Vai sugerir a sua batalha, porque a segunda é de vocês. E vai colocar seu nome completo e o RG tá concorrendo à camiseta. Coloca o tamanho da camiseta também, já vai no tamanho ideal. 11 horas e 6 minutos, vou fazer a primeira batalha, vou chamar de... A batalha de bandas que a gente, músicas que a gente conhece, mas nem lembrava que existia. Quer dizer, eu gosto muito das bandas, presta atenção. Vê se pegou esse nome. A banda 1 é... Uns e Outros, Carta aos Missionários. Sonsaço. Banda lá do Rio de Janeiro, Uns e Outros, fazendo Carta aos Missionários aqui na Batalha do Rock, a banda 1. Vão travar, olha só, Uns e Outros, essa banda vai travar uma batalha contra uma banda aqui de São Paulo que você nem lembrava. Isso! O Gueto fazendo G-U-E-T-O. Você prefere Uns e Outros fazendo Carta aos Missionários? Ou prefere o Gueto?
6: 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O Gueto acha que os anos
5: 90... 998874343. Começou a Batalha do Rock e o WhatsApp veio atrás. Que está parecendo uma cachoeira. Manda sua mensagem, você vai escolher entre Uns e Outros. O Gueto. Vai mandar mensagem, sugerir a sua batalha e vai concorrer à camiseta bonita. 11 horas e 8 minutos aqui na Kiss.
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5: 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Começou o jogo.

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0: O Pearl Jam fazendo o clássico aqui na Kiss Even Flow. E antes teve Echo and the Bunnymen com The Game. 11 horas e 17 minutos. Teve alguém que falou assim, o Flávio Almeida. Bom dia, meu amigo Babu Bahia. Que é isso? Ele falou, que é isso? Dou muito valor ao rock nacional. Uns e outros eu ouço toda hora. Mas Gueto fazia tempo que eu não escutava. Voto no Gueto. Flávio Almeida lá do Rio. Rio de Janeiro, um voto aqui pro Gueto. Oiê, uns e outros, disse a Su Francato. Beijo pra você também, Su, obrigado pela participação. Renatinha também tá por aqui, lá na Bahia. Acordou agora há pouco e escolheu uns e outros, fazendo carta aos missionários. 11 horas e 17 minutos, você não tá ligado da batalha? Presta atenção.
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0: A primeira, uns e outros, carta aos missionários. A segunda, Gueto fazendo G-U-E-T-O. De novo, presta atenção, 11 e 18 aqui na Kiss, uns e outros com carta aos missionários. Deixa eu colocar aqui, ó. Ou você prefere o Gueto?
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0: poder falar sem se preocupar. 998874343. Nossa, que batalha, o WhatsApp não parou. Vamos de Gueto. Eu achei ainda que você ia entrar com Finis África. Ah, o Flávio Espina, verdade, poderia ser também outra música armadilha, não é não, Flávio? Obrigado pela participação. Olha aqui, ó, teve alguém que falou assim, ó. Vou com a banda dos meus vizinhos aqui da ilha. A Ilha do Governador. Olha, ele mandou uma foto aqui, ele e o Baiano, que é o baterista da banda do Uns e Outros. Obrigado pela participação, meu irmão. Escolheu Uns e Outros. Quem foi que mandou essa mensagem? O Celso Leonardo. Ô Celso, obrigado pela participação. Mais um voto aqui por Uns e Outros, Everaldo Costa. Com certeza, Uns e Outros, Bruno Alan Simões. Mais uma vez, presta atenção, Uns e Outros, carta aos missionários. O Gueto com G-U-E-T-O. Uau! 998874343.
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0: Joan Jett and the Black Hearts com Bad Reputation. 11 horas e 26 minutos, última chamada para a primeira batalha. Teve alguém que escreveu assim: bom dia, pessoal. Aí ele escreveu um palavrão para expressar toda a surpresa e falou: vamos de gueto. O Júnior de São Bernardo do Campo, ele falou São Berlondres. Teve mais alguém aqui, deixa eu ver, o Hélio Molizani. Ele falou: gente, gueto, com certeza. Vocês desenterraram uma pedra preciosíssima. Os caras são maravilhosos. É, o Hélio falou que tá falando... Ah, que pena, ele escreveu aqui, ele até colocou um emoji de choro. Tô falando no meio da fumaça em Manaus, Amazonas. Obrigado, Hélio, pela participação aqui na Batalha do Rock. Bom dia, voto no Uns e Outros, a Rosmali de Londrina, no Paraná. Rosmali, obrigado pela participação direto do Paraná. A Cris Lopes de Santos também escolheu Uns e Outros. Olha aqui, ó, vamos de gueto. Quem mandou essa daqui não colocou o nome. Bom dia, Babu, com certeza é nenhum de nós. Mas esse não tá participando. Anne Albuquerque, ela confundiu Uns e Outros com nenhum de nós. Anne, um beijo, obrigado pela participação na batalha. Última chamada, você prefere Uns e Outros? Rapidão tem que ser agora. Uns e Outros, Carta aos Missionários? Ou Gueto com G-U-E-T-O? Uns e Outros com Carta aos Missionários, última chamada, essa é a última, hein? Você prefere essa banda, que é a banda 1, fazendo Uns e Outros, Carta aos Missionários? Ou Gueto fazendo G-U-E-T-O?
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0: 998874343, última chamada. Ah, tá rolando a camiseta da Kiss também, hein? Nome completo e RG e tamanho da camiseta.
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0: 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Eu tô falando rapidinho porque daqui a pouco, a partir do meio-dia, começa o horário eleitoral. Se você não tem o aplicativo da Kiss, já baixa aí, porque a gente continua tocando rock. Aqui, ó. Vai. Vai achando.

0: A Legião na Batalha fazendo Que País É Esse? 11 horas e 32 minutos, acabou a primeira batalha. Batalha entre uns e outros e gueto. Nossa, quanta mensagem, já agradeço. A Eliane do Butantã falou assim: bom dia, nação, vamos de uns e outros. Obrigado, Eliane, pela mensagem. Olha aqui, ó. O Ronaldo Preto lá de Caieiras participou, não participou da primeira, mas sugeriu uma boa batalha. Obrigado pela participação, Ronaldo. Olha aqui, bom dia, Babu, eu respeito demais o gueto, mas essa música do Uns e Outros é um hino. O Mallet lá de Guarulhos falou, até meu filho de 19 anos, o Turuco, canta. Olha aí, hein? Mallet e o Turuco, grande abraço pra vocês aí, tá bom? Aí em Guarulhos, grande abraço, obrigado pela participação. Luiz Fonseca de Ilhéus, na Bahia, falou, vai de Uns e Outros. Teve mais alguém aqui que mandou mensagem, João Augusto de Buri, em São Paulo. Uns e Outros. E ele mandou o endereço e tudo aqui, ó. É bom que eu já guardo o endereço, se eu aparecer em Buri, eu passo aí, viu? João Augusto, obrigado pela participação aqui na Batalha do Rock. 11 horas e 33 minutos, acabou a primeira batalha. E a segunda batalha vem de Santa Catarina. Uma batalha temática. Marina Petterman e o marido Eduardo sugeriram a Batalha do Dia das Crianças. Ah, que bonitinho.
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0: Olha aqui, banda 1, Toy Dolls fazendo Nelly the Elephant.
2: Nelly the Elephant.
0: Ai, ai, ai. Duas músicas muito pedidas aqui na Escolinha do Rock, que rola todo dia no Banksy Kiss.
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0: A primeira é Toy Dolls fazendo Nelly the Elephant.
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0: A segunda... 5, 4.
4: 5, 4, 3, 2.
0: Raulzito.
5: Espera aí. Onde é que vocês pensam que vão? Hã? Hã?
0: Pronto. Raul Seixas fazendo o carimbador maluco. Você prefere Toy Dolls com Nelly the Elephant? Ou prefere Raul Seixas, carimbador maluco, também conhecida como Plunkty Plactism?
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0: A batalha do dia das crianças. Toy Dolls. Olha lá, ó, essa parte aqui que as crianças gostam, ó. Ou Raul Seixas, carimbador maluco.
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0: 998874343. Um beijo pra vocês, Marina e Eduardo, Guabiruba, Santa Catarina. Sugeriram a batalha do Dia das Crianças. Toy Dolls versus Raul Seixas. Vamos lá agora pro resultado da primeira, uma batalha que pegou, nem imaginava que ia pegar tanto assim. Todo mundo lembrando das músicas e tal. Vamos lá então, vencedor da primeira batalha.
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0: 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Olha, eu achei muito legal que bastante gente votou no gueto, mas não teve jeito. Uns e Outros jantou.

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4: 11 horas e 43 minutos. Rolando a última batalha do dia. Vou colocar as músicas aqui agora, mas quero ler mensagens antes. Boa tarde, Babu. Aqui é a Luana. Tenho 8 anos e adoro o Carimbador Maluco. Voto no Carimbador Maluco. Escolheu Luana. Um beijo pra você. Bom dia das crianças, tá bom? A Luana, de 8 anos de idade, escolheu Raul Seixas fazendo o Carimbador Maluco. Fala, Babuzito Bigodinho de Marmota. Eduardo Xerém dando um rolê, eu, a patroa e as crianças. No caminho, Niemeyer e ouvindo aqui, ó, que legal. Grande beijo pra sua família aí, viu, Eduardo Xerém? E hoje falou, hoje vamos de Raulzito. Quem mais tá por aqui? Deixa eu ver. Deixa eu ver aqui, ó. Ah, mandaram até áudio aqui. Ai, não consigo. Mas falaram, eu e minha irmã Marli cantando. A Sueli e a Marli estão subindo a serra cantando música, eu só não sei qual. Ai, daqui a pouco eu vou escutar. Olha aqui, ó. Bom dia, Warrior. Arrepiou. Quem falou isso aqui? Quem mandou mensagem aqui ficou arrepiado. Wagner Ribeiro. Valeu, Wagner. Obrigado pela participação. Vou colocar aqui a Batalha das Crianças. Teve até alguém que falou, adorei essa Batalha do Dia das Crianças. Queria escolher as duas, mas vamos de Raulzito Plunktiplactism. Eliane Seiko, de São Caetano do Sul. Aí ela perguntou quais são os dados, você tem que mandar o seguinte, nome completo, RG e o tamanho da camiseta, porque tem aqui uma camiseta bonita daqui. A batalha sugerida pela Marina e pelo Eduardo lá de Guabiruba, em Santa Catarina, é essa daqui, ó. A banda 1 já tá aqui ao fundo, Toy Dolls fazendo Nelly de Elefante. Olha o Olga. Você prefere Toy Dolls fazendo Nelly de Elefante? Ou fica com o Raul Seixas?
5: 5, 4, 3, 2.
4: Carimbador Maluco.
5: Espera aí, onde é que vocês pensam que vão?
4: Espera aí, Toy Dolls, a banda 1?
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4: Raul Seixas, a banda 2.
7: Não vai a lugar nenhum.
4: Mais uma vez, Toy Dolls. Ou Raul Seixas, Carimbador Maluco.
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4: 998874343, a batalha do dia das crianças. Claro que meu voto vai pro Raulzito, Sônia, Ralf e Bernardo, lá no Morumbi, em São Paulo. Aqui no Morumbi, em São Paulo. Babu, eu gosto muito do Toy Dolls, mas não tem nem o que discutir, é Raul na cabeça. Carlo Antônio Santiago, lá do Capão Redondo. Ô, Carlo, obrigado pela participação. A Deliane de Limeira falou, vou de Raul. Bom dia, Babu. Feliz dia das crianças pra nós. Não quero concorrer a nada, só de ganhar um bom dia já tá bom. Toy Dolls, Edson Souza, obrigado, viu, meu irmão? Bom dia das crianças pra você também. Águas Lindas de Goiás. Boa tarde, Lilton Góes, toca Raul. Ele foi sucinto, mas foi direto ao ponto. Toca Raul, ele escreveu. Eloy Rogério falou, vamos de Raulzito. Me parece que Raul vai jantar o Toy Dolls.
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4: Kiss. 998874343, última chamada. Enquanto isso, a gente vai escutar, deixa eu ver o quê. A gente vai escutar o Minaioil fazendo Forgotten Years.

0: Supergrass fazendo Alright aqui na Batalha do Rock. 11h53, já temos um vencedor entre Toy Dolls e Raul Seixas. A Batalha do Dia das Crianças. Não falei ainda com o Boquinha de cantor, mas eu acho que vai ser escolinha especial hoje, hein? Tem horário político, 10 minutos, mas as crianças já podem começar a pedir suas músicas aqui, tá bom? Escolinha do Rock especial no Dia das Crianças. Vamos lá então ao vencedor da última batalha do dia.
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0: 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E deu Raul. Aqui, o Boquinha tá aqui, já vamos fazer escolinha especial?
2: Hoje a gente faz aniversário da Escolinha do Rock, inclusive.
0: Olha que legal então.
2: Eu não lembro que. Vai lá.
0: Vambora.
2: Vai.
0: Ó, quem levou? Raulzito.
3: 5, 4, 3, 2. Parem. Espera aí. Onde é que vocês pensam que vão? Hã?

0: Aí vai, Raul.
1: Boa viagem.
0: Boa viagem. Boa viagem. Ó, daqui a pouco tem horário eleitoral gratuito aqui, mas se você tem o aplicativo da Kiss, você continua com a gente, tá bom? Bem que se quis, escolinha do rock especial, a gente vai pro break e a gente tá no aplicativo. 10 minutos de horário e a gente volta com o Bem que se quis especial. Vai.
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3: E beleza, tamo de volta com o Bem Que Se Quis. Fala aí, Babu.
4: Fala, Bruno, como é que você tá?
3: Ô, feliz dia das crianças pra todo mundo.
4: Pra todo mundo já mandando mensagem hoje falando sobre isso. A gente teve a batalha das crianças e agora escolinha especial.
3: Pois é, rapaz, hoje é um dia muito especial, além de ser dia das crianças, dia de Nossa Senhora Aparecida também pros católicos, né? E independente da sua religião, um dia de fé, um dia pra você exercitar a sua espiritualidade também. E nada melhor do que a pureza das crianças pra blindar esse dia também, né?
4: Verdade, respeito sobretudo com a fé alheia.
3: Exatamente. E aí a criançada brinda hoje o programa, a gente faz aniversário, a Escolinha do Rock hoje faz aniversário, depois no dia 12 de outubro que a gente estreou a Escolinha do Rock, lembra, Babu?
4: Lembro, claro, foi no dia 12, né? Umas crianças pediram música, você colocou, né?
3: É, pois é, aí daí já era. Eu só não lembro que ano que foi.
4: É, deve fazer uns, eu tô aqui há 5, então deve fazer uns 4.
3: Caramba, hein? Olha que beleza. Então, criançada, vamos comemorar pedindo suas músicas preferidas aqui no 11 99887-4343.
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3: E hoje é só criançada o programa inteiro.
4: Aqui, ó.
5: Oi, Rádio Kids, aqui é o Gustavo. Eu tenho 6 anos, da Zona Sul. Eu vou querer Everybody on the Road. Valeu.
3: Boa, garoto.

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1: Oi, eu sou o Bernardo André de Teo, que eu tenho 8 anos. Eu quero pedir, eu quero ouvir a música do Twister Sister. É, When I Gonna Take, não deixa o rock sair de você.
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1: É isso aí, a gente vai pro nosso intervalo, daqui a pouco a gente volta. Ó, hoje é só Escolinha, que é especial, Dia das Crianças, fica com a gente.
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1: Estamos de volta com Bem Que Se Quis.
2: É isso aí, estamos de volta com a Escolinha do Rock. Hoje, Dia das Crianças, é aniversário da Escolinha do Rock. Então a criançada toma conta do programa inteiro.
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3: Oi, meu nome é Lucas, eu tenho 8 anos e eu quero pedir Baba Riley, The Who. Não deixe o rock sair de você.
2: As crianças só escolhem música boa.
4: Nesse dia ainda.

0: boquinha.
1: Olha dançando. Que festa. Que festa, né? Estamos...
0: Dia das crianças.
1: Que loucura isso aí.
0: Mas vai estar aí, hein? Roger Daltrey vai estar aí no Best of Blues and Rock,
1: pode crer.
0: Ó.
1: Que loucura.
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0: Agora o pedido.
3: Olha, a gente quando fala que a escolinha do rock é de 0 a 14 anos, é verdade. É. Se liga.
0: Presta atenção.
4: Fala. Oi, tudo bem? Fala.
0: Ah, tá. Ah, que fofura.
3: Traduz pra gente.
0: A Maria Rita, quem escreveu aqui, foi o pai dela, deixa eu ver o nome dele, o Denis. A Maria Rita tá pedindo Chili Peppers com a música Aeroplane.
3: Ela nem fala, mas o pai traduz.

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1: Aqui.
2: Oi, Bruno. Aqui é o Bernardinho Batera. Tenho 8 anos e sou da Praia Grande. Eu queria que tocasse Offspring Self-Esteem.
3: Ele é batera, hein?
1: Bernardinho Batera.
3: Boa, garoto.
1: Vai.

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1: Escolinha do Rock, bem que se quis.
2: Ah, é?
1: Que brisa.
2: É pra ir pro intervalo?
1: É pra ir pro intervalo.
2: Ah, daqui a pouco a gente volta com mais, porque hoje é aniversário da Escolinha do Rock.
1: É.
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4: Vamos lá, criançada, estamos de volta com o Bem Que Se Quis. Hoje é dia das crianças, então é aniversário da Escolinha do Rock.
5: Vambora, próximo aluno.
6: Aqui é a Júlia, de Passo Fundo, Rio Grande do Sul. Aquela música do AC/DC.
4: Do AC/DC? Ó, eu escolhi uma música do AC/DC que tem muita criança que gosta de causar problema. Que a criançada gosta de pintar o set, né? O nome dessa música é Problem Child.

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1: Maravilhoso Problem Child, música do segundo disco do AC/DC, Dirty Deeds, do Don Cheap. Que sensacional. Ó, último pedido?
2: Último pedido, vamos lá.
3: Fala, tio Babu, aqui é o João Miguel e o João Gael de Porto Alegre. Queria pedir a música Iron Man do Black Sabbath. Feliz Dia das Crianças pra nós e não deixe o rock sair de você.
1: Capaz?

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1: Ei, não tem como fechar com o clássico melhor, cara. Black Sabbath com Iron Man. Ó, o sotaque.
2: Caraca.
1: Que isso? Fala em sotaque, ela fala o inglês fluente também. Dani Hani está aqui conosco. Daqui a pouco começa.
2: Nossa,
1: o Conexão ao Rock. O boss não tá, vem. O boss não tá, vamos conversar.
3: Eu quero falar do vídeo das crianças que tá lá no nosso Insta.
1: Ah, exatamente. Tem um Reels lá no Instagram da Kiss FM com vários locutores da rádio. Você tem que adivinhar quem é quem.
3: Cara, o Bruno é muito fofo. O Babu também, cara. O Bruno tem cachinho.
2: Já entregou, agora já sabia.
3: E eu vou dar outra dica. E o Babu é chumbinho que nem eu, cara.
1: Sensacional. Muito bom. Vai lá, acessa o Instagram da Kiss FM, que tem lá uma postagem especial do Dia das Crianças. Aproveita e acessa o meu também, que eu fiz a de postagem do Dia das Crianças. Bruno Sutter, tu fez também, Babu?
2: Não, ainda não.
1: Então tá, acessa aí de todo mundo aí. Tá.
2: Valeu, gente.
1: Beijo, tchau.
2: Como é que é?
1: Tchau, foi legal.
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3: Salve, nação roqueira, ótima segunda, ótimo feriado pra você que tá ouvindo a gente em casa, no carro, no trabalho, né? Que nem locutora de trabalho, no almoço, no home office. Seja muito bem-vindo, seja muito bem-vinda. Eu sou Dani Honey. Tá começando o nosso Conexão Rock com histórias, curiosidades. Claro, claro, sua participação, que é sempre muito importante. Muito bem-vinda no nosso WhatsApp, caso você não tenha. Salve no seu telefone, 119-9887-4343. Hoje, dia 12, é dia de Nossa Senhora Aparecida, padroeira do Brasil, e é dia das crianças, né, gente? Então, parabéns a todas as crianças e principalmente para as crianças que estão dentro da gente. Muito importante cuidar da nossa criança interna e nunca deixar ela morrer. Dito isso, a enquete de hoje vocês vão gostar. Enquete nostalgia, gente. Eu quero saber qual era o seu brinquedo favorito na infância. A gente tem uma infância feliz, né? Vai, eu começo. Vou falar alguns. Queimada, Banco Imobiliário, Atari. Putz, agora eu denunciei muito a idade, né? Space Invaders, Enduro, River Raid. Era uma boa de Atari. Barbie, aquela Barbie Face, que era uma cara de uma Barbie que ficava maquiando, sabe? Gatomia, amarelinha. Conta pra mim qual era a sua brincadeira favorita na infância. 11 99887 4343. Todo mundo que participar concorre a uma camiseta da Kiss, mais conhecida como nosso manto sagrado. Fechou? Fechei? Valendo!

0: deixar o rock sair de você. Você tá na Kiss, bebê, nesse feriadão, segunda, 12 de outubro, Dia das Crianças. A gente já viu The Cure com Friday, I'm in Love. Teve também Van Halen, ou Van Halen, como você preferir, com Dreams. Agora, 1h13. Enquete do dia, né, gente? Nostalgia sobre o Dia das Crianças. Eu quero saber qual era o seu brinquedo favorito na infância. Eu fiquei meio assim, né? Eu falei, putz, é feriado. Será que alguém vai responder minha enquete? Será que vai ter alguém lá do outro lado? E vocês, arrasando, pra variar, né? Um monte de mensagem legal chegando aqui, ó. Dani, aqui é o Sandro, do Sumaré, interior. Minha brincadeira preferida era Mãe da Rua e Esconde-Esconde. Beijo, beijo, Sandro. Obrigada pela mensagem. Quem mais tá por aqui? Peraí. Dani, aqui é o Ronaldo de Souza Ferreira, de Sapopemba. Minha brincadeira favorita era jogar jogo de botão. Jogar bola na rua, que tempo bom. Gostaria de mandar um manto, já tá, de ganhar um manto, já tá concorrendo. Ronaldo, beijo pra você. Jogar botão, hein, gente? Meu irmão tinha um estrelão de botão, era muito legal. Dani, você tem que mandar um beijo pros motoboys que te ouvem todo dia também. Eu gostava de jogar taco. É o Serginho, de São Bernardo do Campo. Beijo, Serginho. Obrigada pela mensagem. Beijo pra todos os motoboys ligados na Kiss FM. Beijo, não deixem o rock sair de vocês. O Rogério Novakov fala assim: boa tarde, dona Dani. Eu curtia muito Playmobil, mas começou. Beijo, abraço e aperto de mão era muito melhor. Ó, vocês, hein? Quem viveu, viveu. Beijo, Rogério. Obrigada pela mensagem. Beijo pra Tiffany também, não é ela que é sua mulher? Tá. É, Dani, a Elaine da Silva de Mogi das Cruzes fala: Dani, eu gostava muito de jogar queimada, patins, esconde-esconde, pula-corda, videogame e stop. Gente, stop era muito legal. Como a gente era feliz, né? Elaine, querida, ela fala: esperando ansiosamente pela camisa, hoje vem, né? Tá concorrendo. Beijo, obrigada pela mensagem. Vamos aos áudios de vocês. Quem tá por aqui?
1: Oi, lindona. Minha brincadeira preferida quando era criança era brincar com a minha boneca da Turma da Mônica, que eu tenho até hoje, e pular a corda, que era uma coisa que a gente podia fazer na rua naquela época, né?
0: É.
1: O Brasil é rock, já é na área de Canoas, Rio Grande do Sul.
0: Beijo!
2: Salve, salve, minha querida Dani. Aqui quem está falando é o Victor Draco, motorista de aplicativo da cidade de São Paulo.
0: Oi.
2: E olha, isso é maravilhoso porque eu estou nesse momento vestido com a minha infância. Pois eu sou o cara fã de anime e principalmente Cavaleiros do Zodíaco.
0: Gente.
2: E eu tenho 25 desses bonecos antigos na minha coleção, que eu amo de paixão.
0: Ai, que legal.
2: Além de também ter jogado bastante bola e minha época do Play 1, que era maravilhosa. Que o programa continue abençoado desse jeito. Kiss, não deixe o rock sair de você.
0: Ah, fofo, obrigada. Vamos mais uma, um beijo.
3: Muito boa tarde, Dani Honey. Aqui quem vos fala é o Jefferson, aqui de Ribeirão Pires. Todos os dias ouvindo e curtindo demais seu programa.
0: Eba.
3: Brincadeira de verdade mesmo, assim, eu curtia muito jogar bola na rua. Principalmente quando a gente montava os carrinhos de rolimã, que minha rua aqui era de terra. Nossa, então a gente descia o carrinho de rolimã aqui, parecendo um Need for Speed. Mas é isso aí. Aí depois calçaram a rua e a gente começamos a brincar de taco, futebol, vôlei, pega-pega, esconde-esconde. E, meu, enfim, tudo que é de bom dia a gente curtir aqui em infância. Valeu, Dani, tamo junto.

0: Um salve ao Rock Nacional, viva Paralamas, a gente já viu o Calibre aqui na Kiss, já já eu volto com mais pra você que chegou agora, enquete do dia, nostalgia do dia das crianças. Quero saber qual era o seu brinquedo favorito na infância, me conta? 11 99887-4343, já volto.
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A gente ouve Strokes com Last Night. Teve também Police com King of Pain. Agora, 1h33, enquete do dia. Dia da criança, né, gente? Qual era o seu brinquedo favorito? Cara, quanta mensagem legal. Achei que vocês não iam estar aí do outro lado, cara. Vocês são demais. Boa tarde, Dani. Minha brincadeira preferida era andar de bicicleta e jogar Super Mario em um videogame Dynavision. O que seria isso? É da Leide. Beijo, Leide. Obrigada pela mensagem. Nossa, e eu sou da época do Atari, hein? O Pac-Man, River Raid, Space Invaders. Era mó boa, meu. Enduro. Dani, olha, coleção de papel de carta, polícia e ladrão, taco, bolinha de gude, na minha época de escotismo, olha que legal, podia amassar tomate, futebol com sabonete em dia chuvoso, que maravilhoso isso, carrinho de rolimã, empinar pipa, ui, essa teve a infância feliz, a Claudinha aqui de São Paulo, beijo Claudinha, obrigada pela mensagem, quem mais tá por aqui? Dani, olá, minha diva Dani. Meu nome é Márcia, aqui do Jardim Santa Terezinha. Quero ganhar camiseta tamanho M, tá concorrendo. Eu brincava com meus irmãos de bolinha de gude, empinando pipa, stop, carrinho de rolimã, momentos de diversão. É isso aí, beijo, Marcinha, querida. Obrigada pela mensagem. Quem mais tá por aqui? Dani Mel, eu gostava de bolinha de gude, taco. E beijo, abraço e aperto de mão. Olha aí, tô falando, é do Raul. Raul Tadeu de Andrade. Desculpa, ele se chama de Raul Própolis. Beijo, Raul, obrigada. Dani, tinha uma brincadeira muito boa de esconde-esconde, onde o último salvava todo mundo. É verdade, você falava assim, salva o mundo. Putz, como era legal isso, né? Olha outra brincadeira aqui. Dani, minha brincadeira preferida era bandeira. Tinha dois grupos e um tinha que pegar a bandeira da equipe adversária. O Paulo de Joinville que fala isso. Beijo, Paulo. Obrigada pela mensagem. Já, já eu leio mais. Porque agora, gente, a gente vai ouvir um mega hit da AC/DC, lançado em 1980, no lendário Back in Black, que é o segundo disco mais vendido da história da música. Ele só vendeu 51 milhões de cópias no mundo. Tá bom pra você? Perdeu só pro Thriller do Michael Jackson. É o primeiro disco com Brian Johnson nos vocais, depois da morte trágica e muito precoce do Bon Scott. Inclusive, Brian Johnson é um dos autores dessa música, junto com o Angus Young e o Michael Young. É o seguinte, o Brian Johnson, ele quase não foi fazer o teste para ser vocalista do AC/DC, vocês sabiam? Ele achava que ele já estava meio velho pro rock and roll, vai vendo. Ele conta que ele recebeu uma ligação de uma mulher misteriosa com um sotaque alemão, convidando ele para fazer um teste numa banda famosa secreta em Londres. Na época ele tinha 32 anos e achando que estava velho, né? E ele tinha uma oficina de carros também. Os carros eram a grande paixão da vida dele. E ele achava que ele já tinha tido a vida dele no rock, né? Ele tinha sido vocalista da banda do George, que ficou pouco conhecida. Aí ele meio que tinha desistido, voltou para sua cidade natal, que era lá no nordeste da Inglaterra, e abriu uma oficina de carros. Só que ele acabou indo fazer o teste. Que sorte a nossa, né, gente? Ele passou no teste, aí dois dias depois que ele passou, o Malcolm Young perguntou pra ele assim, vem cá, ô Brian Johnson, você sabe escrever letras? E aí o Brian Johnson respondeu assim, ah, eu posso tentar, Malcolm Young. E aí o que que aconteceu? Ele transformou a sua paixão por carros num dos maiores hinos da história do rock and roll. Sabe qual? Esse aqui, ó.

0: sempre, You Shook Me All Night Long. Pronto. Ô, gente, olha só, vocês não têm noção, né? Que muita gente já regravou essa música, mas eu achei uma das melhores versões, uma das versões mais improváveis. Vocês nunca adivinhariam quem tá cantando. Uma das maiores cantoras do mundo, que já vendeu mais de 300 milhões de discos. Tô falando, sabe de quem, gente? Da Celine Dion. Vocês já viram ela cantando num dueto incrível com a cantora Anastasia? Foi um show promovido pelo canal VH1 em Las Vegas, em 2002. É demais. Só a entrada dela... de salto, fazendo duck walk de salto já vale o rolê, gente. Assim, sabe o duck walk que o Angus faz quando ele tá dançando assim com a guitarra, pulando com a guitarra, e que ele faz igual o Chuck Berry? A Celine Dion, ela entra no palco assim com um saltão, cara, é muito legal. Acabei de postar nos meus stories, vai lá ver, me diz o que você achou, tá no arroba danimelw, tá? E também tá no da Kiss, Kiss FM 92.5, vai lá ver, conta pra gente o que você achou e eu já volto, pera aí.
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O nome dele é Clapton, Eric Clapton. A gente ouviu Cocaine aqui na Kiss FM. Antes teve Skid Row com In a Darknet Room. Agora faltam 8 para as 2. Gente, dia das crianças. Enquete, obviamente, nostalgia. Qual era o seu brinquedo favorito na infância? O que você gostava de brincar? Cada resposta legal aqui. Achava que vocês não iam estar aí, ó. O Edson de Mogi das Cruzes fala: Dani, excelente tarde. Anos 80 e 90 foram incríveis. Minha brincadeira preferida era o futebol com a molecada. Também gostava de soltar pipa e assistia muitos Cavaleiros do Zodíaco, Black Kamen Rider, Chaves e a série Anos Incríveis, que passava na TV Cultura. Era maravilhoso. Não deixe o rock sair de você. Beijo, Edson. Nossa, se a gente for falar do que passava na televisão, né? Dos desenhos, gente. Pica-pau. Era muito bom. Pantera Cor-de-Rosa. Os Smurfs. Eu amava os Smurfs. Amava He-Man. Amava She-Ra. Ih, se começar, não para mais. Dani, brincávamos de estilingue com Mamona. Futebol de botão e bonequinho dos comandos em ação. Quem falou isso? Rafael Amazonas. Beijo, Rafa. Obrigada pela mensagem. Dani, aqui é o Zoom.

0: Joãozão, do Jardim Irene. Você já brincou de Sigo Mestre, jogar latas, perna de pau e brincar de médicos? Você já brincou? Ô, oh, começou a quinta série já. Falar pra vocês, ó, o Cleiton de Santo André. Dani, beijo, abraço e aperto de mão. Não sem antes combinar com um amigo aquele sinal pra quando ele apontasse pra menina que eu era apaixonadinho. É, aí apertava mais forte, né? Tinha isso. Beijo, Cleiton. Obrigada pela mensagem. Dani, aqui é o TH de Interlagos. Na minha infância, a gente brincava de estrela na vacela, pular cela e também com os bonequinhos do Playmobil, Comandos em Ação, He-Man, Rambo, Galaxy Rangers e mil beijos pra você. Pra você também, Jorge. Obrigada, TH. Obrigada pela mensagem. E o Falcon, hein, gente? Eu, então, vamos lá. Eu brincava de Barbie e tinha um namorado dela que era o Ken. Só que eu achava os Falcon do meu irmão muito mais raiz pra ser namorado da Barbie, hein? A gente pegava o Ken é muito Nutella, gente. Não dá. Ó, vamos para os áudios de vocês que tem muito áudio legal chegando. Bora.
1: Fala, Dani, Rani, Marcão aqui do Rio de Janeiro, ó, vindo aqui, ó, ao fundo.
0: Aê!
1: Então, cara, a gente brincou muito de carrinho de rolimã, se estabacava todo no carrinho de rolimã, de bicicleta, de skate. Mas o mais maneiro era jogar bola na rua, na chuva. Quando o rato saía do bueiro, saía todo mundo correndo pra bicar o rato.
0: Mano!
1: Ok, oh, muito bom. Não deixe o rock sair de você. 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
0: Aí sim, beijo.
2: Bom dia, Dani Rani. Aqui é o Luiz Cabelo de Boneca, da Vila Guilhermina. Ó, são vários brinquedos que a gente inventava, né? Mas tinha um que eu gostava. A galera, a gente pegava pneu velho, sabe, pneu descartado, pegava dois cabos de vassoura e colocava ele dentro. E saía rodando com ele, o pneu com os cabos de vassoura por dentro, assim, ó, fingindo que era um carro. Vai vendo. Era divertidíssimo. A gente reciclava, viu? Não jogava, pegava o pneu velho e ainda usava como brinquedo. Valeu, Dani Rani.
0: Que legal. Beijão, mais um.
3: Olá, boa tarde, Dani. Aqui é o Flaviano Zaneta de Caxias do Sul. A minha brincadeira favorita de quando eu era criança era andar de carrinho de rolemã e jogar taco na rua até a mãe chamar e arrebentar nós a pau porque tava tudo sujo. Mas foi uma infância maravilhosa.

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A gente viu Clash com Training Vain. O Ira, acho que fez uma versão muito legal dessa música no acústico, né? Bem legal. Procurem. Ó, gente, pra você que chegou agora, enquete do dia. Dia das crianças, né? Eu quero saber qual que era o seu brinquedo favorito na infância. Todo mundo que mandar mensagem concorre a uma camiseta da Kiss, mais conhecida como nosso manto sagrado. 119-9887-4343. Eu já volto e eu volto com Chili Peppers, pode ser?

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0: 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A gente ouviu Puddle of Mud com Blurry e antes teve Chili Peppers com Danny California. Fizeram pra mim essa música, vocês sabiam? A louca, né? Agora 2h12, gente, dia das crianças, enquete nostalgia, eu quero saber qual era o seu brinquedo favorito na infância. Aliás, gente, eu sempre falo pra vocês que meu apelido na infância era Chumbinho, né? Eu acabei de postar uma foto nos stories pra vocês entenderem por que que meu apelido era Chumbinho. Vai lá ver, tá no @danimelw. Ó, enquete do dia. Qual era a sua brincadeira favorita na infância? Gente, cada mensagem... Olha essa, ó. Fala, Dani. Vou contar uma história que hoje é engraçada, mas na época foi tenso. Minha prima tinha uma boneca da Barbie face também, tipo a sua. Sabe que era a cara da Barbie, né? Que a gente ficava maquiando. Aí ele fala assim, só que um dia eu peguei a boneca e umas canetinhas... e fiz a máscara do Gene Simmons nela. Pensa, eu tinha uns 12 anos, ela era bem mais novinha. Resultado, eu apanhei da minha mãe. Minha prima chorou muito por eu ter estragado a boneca, mas ficou da hora o desenho. Gente, que sensacional. É o Luciano de Montenegro, Rio Grande do Sul. Beijo, Luciano. Obrigada. Adorei a mensagem. Já pensou, meu? Alguém pega sua Barbie face e desenha um Gene Simmons, um Paul Stanley. Adorei. Ô, Dani, não, aqui já foi. Peraí. É muita mensagem que chega aqui. Dani, eu brinquei muito quando crianças, mas eu adorava jogar varetas. Aquelas varetas coloridas que caíam umas sobre as outras, a gente tinha que tirar sem mexer nas demais. Eu lembro disso. As varetas valiam ponto conforme suas cores. E no final da brincadeira, a gente somava os pontos da vareta que conseguíamos tirar do monte sem mexer nas demais. Nossa, Dani, só de relatar isso já me deu vontade de brincar. É da Vilma Silveira. Ótima lembrança, Vilma. Beijão. Obrigada pela mensagem. Dani, manda um beijo pra minha filha aqui. Quando eu era criança, eu jogava Nintendo. A gente tá aqui jogando. De quem é? É do Renan. É de quem? É do Renan? É do Renan Tolotti, a filha dele é a Bela. Beijos para vocês, Renan e Bela. Aproveitem o dia juntos. Obrigada pela mensagem. Dani Honey, eu gostava de brincar de bateria com as panelas da minha mãe. Só que cada vez que eu fazia isso, eu ia parar na UTI. O importante é que mesmo assim eu continuava repetindo e não deixa a criança sair de você. Quem falou isso? Josélio, do Taboão da Serra. Adorei, Josélio. Vamos aos áudios de vocês, que tem muita coisa legal chegando.
1: Oi, Dani, boa tarde. É o Kleber de São Bernardo do Campo.
0: Oi.
1: Queria dar um feliz Dia das Crianças para todas as crianças, em especial para o meu filho Enzo. E que Nossa Senhora abençoe e proteja todas elas, né?
0: Amém.
1: E minha brincadeira favorita, jogar bola, futebol de botão, taco, mãe da rua, esconde-esconde. E gostava muito do Atari e Autorama.
0: Aí.
1: Beijo a todos, uma ótima semana.
0: Beijo!
2: Oi, Dani Honey, eu tenho 8 anos. E eu gosto de brincar de futebol, de bicicleta,
0: tá bom.
2: De Lego.
0: Que mais?
2: Mas o que eu mais gosto de brincar mesmo é de bicicleta e Lego.
0: Bicicleta e Lego, tá bom. Não mandou o nome, é o filho do Fabiano, muito fofo, beijo.
3: Dani Honey.
0: Oi.
3: Meu nome é Ítalo, estou falando de Paraty. Oh, minha brincadeira de infância, que ninguém falou ainda até agora, era corrida de tampinha de garrafa.
0: Olha!
3: A gente pegava, fazia aqueles circuitos os mais malucos possível, cada um dava três tequinhos na tampinha. No final das contas, quem chegasse primeiro no final ganhava.
0: Olha!
3: Pô, ninguém falou da corrida de tampinha de garrafa ainda, não é possível. Beijos!
0: Valeu!

0: Um hino vai ser sempre um hino. Joan Jett and the Black Hearts, I love rock and roll, hein, gente? Agora 2h19, pra você que chegou agora, hoje dia da criança, eu quero saber qual era a sua brincadeira favorita, seu brinquedo favorito na infância, me conta? 11998874343. Eu já volto com mensagens e eu volto, sabe com quem? Com Nirvana, tá bom pra você?
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A gente ouviu Linkin Park com Somewhere I Belong. Teve também Nirvana com Come As You Are. Agora 2h31, enquete do dia pra você que chegou agora. Dia da criança, né, gente? Então quero saber qual era o seu brinquedo favorito na infância, brincadeira favorita na infância, o que tá chegando de mensagem aqui. Vocês são demais, né? Ó, o Wagner falou assim: Dani, mencionaram a corrida de tampinha de garrafa? Aqui em Santos, fazíamos corrida de caixinha de cigarro. Transformávamos as caixinhas em carrinhos e fazíamos os circuitos na calçada com giz. Que legal, que legal. Eu fazia uns circuitos assim com meu irmão também. Que legal, Wagner, adorei. Beijão, obrigada pela mensagem. Beijo pra você, pra todo mundo em Santos ouvindo aqui. Olha, o Marcelo Padovan falou: Dani, sou de São Paulo, moro no Rio há 30 anos. Difícil dizer um brinquedo dentre vários inesquecíveis. Mas o meu predileto era o skate, que com o passar dos anos, se metamorfoseou em prancha de surf, o qual continuo brincando até hoje, mesmo 50 a mais. Aí sim, eu fui olhar a Celine Dion nos seus stories e me escangalhei de rir. Escangalhei, gente, há quanto tempo que eu não ouço essa palavra? Pois meu apelido entre os nativos de Ubatuba, quando era pequeno, também era Chumbinho. Mas no meu caso, por conta do veneno de rato. Olha vocês. Ô Marcelo, beijo pra você, obrigada pela mensagem, é porque eu botei a foto eu de Chumbinho, né? Mas é porque eu era fortinha mesmo. Tá lá no @DaniMelW. Olha, Dani, boa tarde. Então, né, eu adorava tudo, carrinho de rolemã, soltar pipa, jogar taco, mas como todo moleque atentado, a gente também fazia umas malvadezas. Lá vem. Colocava bombinha na caixinha de correio dos vizinhos chatos, passava trote a cobrar do orelhão da esquina, apertava a campainha e saía correndo, passava graxa nas maçanetas dos carros estacionados. Será que eu vou pro céu? Vai não. De quem é? Do Expedito Brandão de Mairique, São Paulo. Mas isso aqui é ter infância boa, né, Expedito? Adorei. Beijo pra você, obrigada pela mensagem. Já já tem mais, gente, porque agora a gente vai ouvir um clássico dos Beatles, lançado em 70. Foi faixa título do último álbum da banda. Essa música atingiu o topo das paradas, se consolidou como uma das baladas mais famosas do rock, composição do Sir Paul McCartney, e ela foi escrita e gravada num dos períodos mais difíceis da banda, pouco antes da separação oficial da banda, dos Beatles. Por conta desses dias conturbados, o Paul McCartney sonhou com a mãe dele. Ela chamava Mary Patricia McCartney. Ela tinha morrido de câncer quando ele tinha 14 anos. Aí no sonho, ela trazia palavras de conforto para ele, que inspiraram a letra da música, especialmente a frase Mother Mary comes to me, Mãe Maria vem a mim. Ela estava tranquilizando ele no sonho, gente, falando palavras positivas, falando que tudo ia ficar bem. Aí o que aconteceu? Ele acordou, escreveu a música. Gênio faz assim, né? Virou um hino de paz, de aceitação, de paciência, falando que tudo vai rolar sempre na hora certa. No momento de estresse pro Paul, a figura materna trouxe conforto, dizendo para deixar estar, para deixar rolar, que vai ficar tudo bem. Inclusive, em 1970, gente, quando essa música foi lançada, muitos fãs acharam que era um recado sobre a separação da banda. Muita gente também teve uma interpretação religiosa por conta do verso, né? Mother Mary. Em inglês, parece se referir à mãe de Jesus, né? Mãe Maria. Mas olha o que o Paul falou sobre isso. Abre aspas para ele. Estou muito feliz se as pessoas quiserem usar essa música para reforçar a fé. Eu não tenho problema com isso. Eu acho que é ótimo ter fé de qualquer tipo. Fecha aspas. Que lindo, né? Assino embaixo, Sir Paul. Let it be.

0: Gente, Beatles, Let It Be, posso falar? Eu achei um trecho de um vídeo do próprio Paul McCartney contando essa história que eu acabei de contar, que ele teve um sonho com a mãe dele. É muito legal ver ele contando, gente. Foi no programa Carpool Karaokê, um programa de TV muito legal com o apresentador James Corden. Estão os dois no carro, o Paul conta essa história, eles cantam a música juntos, é muito fofo. Uma coisa sou eu contando, outra é o próprio Paul. Assistam que vocês vão gostar. Acabei de postar nos meus stories, vai lá no @ Dani Mel W, que vocês vão gostar. Tá no da Kiss também, @ KissFM92.5, fechou? Ó, eu recebi uma mensagem muito linda do Murilo, lá de Dublin. E o que seria de mim se eu não tivesse vocês pra me dar esse retorno tão lindo? Ele fala exatamente sobre o Paul McCartney. Fala, Murilo.
1: Dani, você nem precisa ler meu recado no ar. Aqui é o Murilo, tô falando de Dublin. Adorei a história do Paul McCartney. Estou ouvindo aqui, honestamente, estou arrepiado. Muito obrigado por você ser essa pessoa especial. Uma história tão linda sobre um cara que realmente eu admiro. Valeu, Dani. Obrigado. Feliz Dia das Crianças para você. Que Nossa Senhora abençoe sempre o seu caminho, seu rumo, ok? Valeu, forte abraço.
0: Boa beijo para nós.
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Você tá na Kiss FM, bebê. A gente já viu Titãs com Cegos do Castelo. Teve também Green Day com Warning. Agora faltam 8 para as 3. Enquete do dia, nostalgia das crianças. Qual era o seu brinquedo favorito na infância? Do que você gostava de brincar? Dani, feliz dia pra nós. Meu brinquedo favorito na infância era o Gênios. E eu também amava assistir Poderosa Isis. Quem falou isso? A Carla Gorgueira. Beijo, Carla. Obrigada pela mensagem. Gente, Gênios era muito bom pra memória também, né? O Newton do Rio de Janeiro fala, Dani, minha irmã mais velha fazia meus bonecos do Rambo de namorado da Barbie e eu brincava de taco. Aí sim, boneco do Rambo sim, Falcon sim, precisava ter opção pro Ken, né gente, que era muito Nutelinha. Gostei, Newton. Beijo. Obrigada pela mensagem. Quem mais tá por aqui? Dani, depois da escola, a tarde toda era andando de bicicleta da minha Caloi. Era o Carlos Barbosa. Mandou uma foto aqui da Caloi vermelha. Gente, que nostalgia. Beijo, Carlos. Obrigada pela mensagem. Dani, tinha muitas brincadeiras, mas a favorita era brincar de casinha. Eu e as minhas outras 3 irmãs, a gente juntava tudo que era caco e montava a casinha. Às vezes dava até briga pra ver quem tinha mais coisas na sua casinha. Que tempo bom, é mesmo. A Itiane de Canoas, beijo querida, obrigada pela mensagem. O Rogério Mosca de Itaquera falou, Dani, esse robô da estrela era febre quando eu era garoto. Na torcida pelo manto daqui está concorrendo. Gente, mandou a foto do robô aqui. Beijo pra você, Rogério. Rogério Mosca, obrigada pela mensagem. Temos muitos áudios aqui que chegaram também de Dia das Crianças. Deixa eu colocar.

0: Aqui, bora. Ah, esse é muito fofo.
1: Oi, Dani, Honey. Aqui é a Alice, sou de São Paulo, tenho 8 anos.
0: Oi, Alice.
1: E sabe qual a brincadeira que eu brinco de Pibisconde e de Barbie?
0: Olha. Yeah.
1: É, e também tem umas Barbies que eram da minha mãe.
0: Ah.
1: E eu quero desejar um Dia das Crianças para as crianças que ouvem aqui.
0: Tá bom.
1: E é, nunca deixa o rock, porque tem muita música ruim hoje em dia. Não deixa o rock sair de você. Beijo!
0: Que linda! Beijo, Alice! Beijo, Ari! Fofa!
2: Fala, Rádio Kiss, tudo bem? Aqui é o Vinícius, do Tucuruvi. E quando eu era criança, a gente fazia uma brincadeira na minha rua que chamava Esconde-esconde, vale o mundo. E valia se esconder em qualquer lugar. Teve uma situação que um menino aqui na rua, ele se escondeu e pegou até ônibus pra ir se esconder. E aí ele chegou em casa às 11h30 da noite.

0: Encerramos bem, gente? Sim, com certeza. Quase que eu não entro pra encerrar o programa, que eu fico lendo aqui as mensagens de vocês. Não dá tempo. A Nádia Leite fala: Dani, eu gostava de pegar girino na água depois que chovia muito. Olha vocês, gente. Ó, não dá tempo de mais nada. Encerramos muito bem com Creedence Clearwater Revival Molina. Esse foi o Conexão Rock de hoje. Muito obrigada pela sintonia, pela companhia, por tantas mensagens. Vocês fazem esse programa junto comigo e fazem o programa ficar muito mais legal. Camiseta da Kiss, todo mundo que mandou mensagem estava concorrendo. Quem ganhou foi Karina Gomes de Carvalho. Parabéns, dona Karina, final do RG 2187. Pode retirar na Kiss a partir de amanhã, Paulista 2200, 15º andar. Muito obrigada a todos vocês que participaram. Gente, eu tento ler todas as mensagens, eu não consigo. Se você quiser trocar uma ideia nas redes sociais, meu Insta é @danimelw. O Insta da Kiss é @kissfm92.5. Fechou? Fechou. Agora tem o Rockcast com os meninos, com o Samuquinha, com o Diego Baroni. Juízo, mas não muito. Respeito sempre. Beijo!
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8: Saudações, nação roqueira, 3 e 2, estamos ao vivo aqui, começando mais um Rockcast. Seja bem-vindo, seja bem-vinda. Um bom feriado pra você, assim, se você tá curtindo o feriado, mas se você não tá, de repente você tá trabalhando, a gente tá junto também na resenha mais rock and roll do rádio. Eu sou o Diego Baroni e chego desse jeito, quebrando tudo com o pé na porta, porque eu quero é rock. você também e principalmente ele também. Samuel Canali, que sabe tudo e mais um pouco. Uma ótima tarde, meu amigo.
9: Ótima tarde, Diegão. Tudo bem? Tudo certinho por aí? Muito boa tarde pra você curtindo aqui Kiss FM nesse feriado. Vamos nessa. O Rockcast vai fazer a trilha sonora pra você que tá de folga, pra você que tá trabalhando, enfim. Vamos nessa. E o melhor de tudo é quando você vem com a gente, tá? Hoje tá valendo uma camiseta da Kiss. Manda nome completo RG aqui no 11 99887-4343 e peça o seu som por áudio também, que a gente vai tocar aqui.
8: Daqui a pouquinho tem o seu momento e eu quero ver se você é do rock mesmo, já capricha no seu som. E vou convidar a galera pra ir no post lá, afinal hoje é Dia das Crianças, vai lá no nosso Instagram, @KissFM92.5, que tem a foto da equipe de locutores e locutoras da Kiss FM quando criança. E aí vamos ver se você adivinha quais são os números do Samuel, qual que é o meu número e tal. Enfim, vamos ver lá se você, cara, consegue acertar.
9: A minha tá fácil demais
8: adivinhar. É verdade.
9: A minha foto entregou lá.
8: Pois é.
9: Vamos começar bem?
8: Bora, live!

0: gigantes do rock juntos aqui, o Fred Mercury junto com o David Bowie, Queen aqui, Under Pressure, na Kiss Rockcast. E olha, aguenta a pressão, Samuca, porque esse fim de ano promete ser assim, fantástico, principalmente pra quem gosta de rock and roll, porque tá chegando aí um mês e pouco pra gente curtir o Best of Blues and Rock 2026. A Kiss é a rádio oficial, muito rock and roll esperando por nós entre os dias 20 e 22 de novembro. E aí, Samuco, o que dizer da expectativa,
1: cara,
0: pra esses shows?
1: Esse festival vai ser maravilhoso, como o Diegão falou, a Kiss FM já tá entrando nesse clima. 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
0: E falando no Roger Daltrey, acho que esse é um bom momento pra gente partir pro primeiro KISS in Concert dessa tarde de segunda-feira, porque em maio desse ano, o The Who, a banda do Roger Daltrey, lançou o álbum Live at Eden Project, gravado em 2023 na Inglaterra, ao lado de uma orquestra filarmônica.
1: É aquela combinação que a gente sempre comenta aqui no Rockcast, rock com orquestra sempre vai bem, né, Diegão? Nesse disco não é diferente, ele já foi lançado nas plataformas digitais com 24 faixas, entre elas Pinball Wizard.
0: Uma das minhas favoritas, que aliás é a que a gente toca agora.
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0: Pretenders aqui na Kiss, Middle of the Road. Antes teve o Kini, Somewhere Only We Know. É o Rockcast apenas começando nessa tarde de segunda-feira. Uma boa semana pra você. E ó, não esqueça de mandar o seu áudio com o som que você quer ouvir. Já, já nós vamos atender o pedido de alguém. E esse alguém pode ser você. 11 9 9 8 8 7 4 3 4 3. A gente gosta mais quando mandam por áudio.
1: Opa,
0: certo,
1: Samuca? Certo.
0: E aproveita pra contar também o que você está fazendo nesse feriado ouvindo o Rockcast. A gente vai aqui agora, Samuca, falar de uma banda lendária que eu gosto muito, Def Leppard. Porque a banda vai lançar o box set chamado Volume 4, falando em português, né? Volume 4, reunindo as gravações de estúdio da banda entre 2015 e 2023.
1: A gente já tocou aqui, Diegão, desse box, a versão que a banda liberou de Revolution dos Beatles, né? E entrar no comercial de TV, eles acabaram não usando e divulgaram uma versão bem interessante. Agora o Def Leppard liberou outra versão, dessa vez é de Heroes, do David Bowie. Vamos ouvir.
0: Se for tão boa quanto a dos Beatles, e certamente é.
1: Ó, oh, tá legal demais.
0: Dê a sua opinião aí, conclua você mesmo os seus comentários a respeito dessa música aqui, ó. Se liga.
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0: Kiss FM, 25 anos sem deixar o rock sair de vocês. Foi o Bon Jovi aqui no Rockcast, quebrando tudo nesse feriadão. Diegão, agora faltando 7 minutinhos para as 4, dá tempo de você curtindo a Kiss, vir para cá no nosso WhatsApp, tá valendo uma camiseta sensacional da Kiss. Só mandar o seu nome completo e RG no 11998874343. Tem muita mensagem aqui, né?
1: Muita gente querendo o manto sagrado. O pessoal já coloca o tamanho da camiseta. Ó, meu tamanho é M, o meu é G e tudo. Realmente, muita gente querendo a camiseta e o pessoal reagindo aqui aos sons. E o pessoal tá contando o que tá fazendo nesse feriado. Porque eu quero saber se você tá descansando ou se você tá trabalhando, porque muita gente, sim, tá trabalhando nesse feriado ouvindo a Kiss. Então pode mandar o seu texto, mandar o seu áudio pra entrar no ar, de repente. Mas se você pedir uma música por texto, nós vamos atender do mesmo jeito aqui. A Sandy Samuca, Sandy Pereira de São José dos Campos, ela falou o seguinte: o que é bom pode ficar ainda melhor. Que canção foi essa? Ela tá falando sobre o Def Leppard, aqui a música Heroes, essa versão do Def Leppard, do David Bowie, e ela simplesmente amou aqui, tá muito satisfeita.
0: É, o Def Leppard entrou de vez pro time do Wallflowers, Hollywood Vampires.
1: Sim.

0: Motorhead e agora tem a sua própria versão de Heroes. Ficou muito legal.
1: Pode crer. O Márcio Machado de Campinas, ele tá fazendo um churrascão no fogão, hein? E falou assim, eu não só falo como eu provo, ele mandou várias fotos aqui. Muito legal, viu, Márcio?
0: Só faltou o endereço, Márcio, manda aí.
1: É isso. Acabando o programa, nós cola aí. É, quem mais tá aqui? O Cleverton Antônio Mendes dos Santos tá ouvindo. A Cris do Tucuruvi mandou um feliz Dia das Crianças pra todos nós aqui. E ela tá trabalhando, viu? Na melhor companhia. Ela disse, Samuca, que nós dois fazemos toda a diferença. Porque ela tá trabalhando num feriado. Então, se não fosse o Rockcast, ela, sei lá, não ia estar animada como tá agora.
0: Ah, legal, legal. Muito obrigado. Bom trabalho aí pra você e pra todo mundo também, né? Que tá trampando aí nesse feriadão. Diegão, na sexta-feira, a gente postou uma foto no Instagram, em collab, né? Eu, Diegão e a Kiss FM. Tá lá no perfil da Kiss, arroba KissFM92.5. Tá no meu também, samuel.canali com dois L's e I. E tá no teu também, né, Diegão?
1: É, o Diego... arroba Diego Barone no ar.
0: Boa, vai lá. Confere essa foto e vários comentários legais. Pessoal interagindo com a gente lá. Tá muito interessante. Eu quero aproveitar pra mandar um abraço pra Irene Ramos, nosso ouvinte aqui. Ela falou, sempre interajo com vocês, peço músicas. Obrigado pelo carinho, viu, Irene?
1: Ô, Irene, um beijo pra você, obrigado, tá? E muitas mensagens, a galera aprovando a nova dupla do Rockcast aqui, eu fico muito feliz com todas as mensagens. Eu respondi todo mundo, acredito que sim, se faltou alguém lá, eu vou procurar pra responder. Muito obrigado por tudo que chegou lá no Instagram.
0: Você que respondeu ou a sua equipe?
1: Não, que até parece, né? Equipe, olha só. Não, mas eu acho que o Instagram, esse toque pessoal, ainda mais quando a gente fala de rádio, é uma coisa que o ouvinte sabe que a gente tá perto das pessoas, né? Então, boa, eu acho muito importante responder todo mundo. E pra gente fechar esse bloco do ouvinte aqui, tem um pedido por texto aqui, o Viola da Freguesia do Ó, ele mandou foto da geladeira dele com o adesivo da Kiss. Essa geladeira gela mais do que as outras?
0: Sim.
1: Geladeira rock and roll. E ele pediu aqui 16 da Legião Urbana.
0: Oh, essa fazia tempo que não tocava, hein? Bora ouvir.

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0: clássico dos clássicos, hein? Aqui na Kiss, Rolling Stones, Satisfaction. Antes teve Oasis e o Smiths. Fizemos um bloco inglês aqui no Rockcast, né, Samuca?
1: Você curtiu, Diegão?
0: Pra caramba, óbvio. Eu sou muito fã do rock inglês, mas você tem algo pra comentar do Oasis especificamente, né?
1: Não, só lembrar que tá disponível no Disney Plus o documentário Oasis, Don't Look Back in Anger. Assisti esse final de semana, tá sensacional. Se você puder, assista também. É, tem muitas cenas de bastidores da turnê de reunião do ano passado. E assim, dá pra ver nitidamente, os dois irmãos são muito diferentes. O Noel é totalmente coração, aquele cara que tá ali junto com a banda, no dia a dia. E o Liam é o cara mais pragmático. Vamos ensaiar, vamos tocar, fazer show, tchau, beleza, é isso aí.
0: Que louco, né?
1: É muito louco e mostra isso, é muito legal.
0: Por isso que, tipo, eles tiveram dificuldade pra se dar bem ao longo de todos esses anos, mas também é muito importante vê-los juntos, é, deixando o passado ruim pra trás e se reunindo. Uma coisa até sobre esse documentário, eu não vi ainda, pretendo assistir, mas no trailer me chamou muito a atenção. É, um dos dois fala isso que eu vou dizer agora. É, chegou a pensar que jamais aconteceria.
1: Sim.
0: Não, nunca mais eu vou tocar com meu irmão. Isso nunca mais vai acontecer. E você vê, aconteceu. Então, é significativo, sem dúvida.
1: Não, demais. Tem muitas cenas de shows também. Aqui no Morumbi, em São Paulo, tem cenas desse show que a banda fez por aqui. E, assim, os fãs, eles são muito, muito, assim, calorosos com a banda. Tratam, às vezes, a banda até como uma religião. E eu achei muito interessante uma coisa que o Liam fala. Ele fala assim, a gente não descobriu a cura do câncer. A gente não tem nada de especial. A gente é uma banda de rock. Nós somos apenas o meio para as pessoas se divertirem juntas. Achei muito bonito isso também.
0: Acredito que muitas das razões pelas quais eles decidiram voltar, a maioria veio justamente dos fãs.
1: É.
0: Voltaram para celebrar o quanto as músicas do Oasis são importantes para os fãs.
1: Então fica aí a dica, prepare a sua pipoca e assista o Oasis Don't Look Back in Anger no Disney Plus, que vale a pena. Diegão, vamos lá pro nosso segundo momento Kiss in Concert?
0: Claro, em 2024, Tears for Fears lançou o álbum Songs for a Nervous Planet, que é o primeiro álbum ao vivo oficial da carreira do grupo.
1: Esse disco é bem legal, tem um show que eles gravaram nos Estados Unidos em 2023 e mais 4 inéditas de estúdio. Desse ao vivo, a gente curte Break It Down Again.
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3: E 26.
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3: 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De volta aqui na Kiss com o Rockcast para celebrar o aniversário do que, Samuca?
5: Há 38 anos, Diegão, o Poison lançava essa maravilha aqui, ó.

0: Franz Ferdinand, sonzeira aqui na Kiss, Take Me Out. Tava com saudade dessa música, inclusive. É o Rockcast rolando aqui. Ó, dá tempo de você se inscrever pra tentar levar a camiseta da Kiss, tá? Nome RG. E também manda o seu áudio pra você colocar sua música no ar já já aqui no programa, hein? 11 99887-4343. O que você quer ouvir, hein? Bom, agora, Samuca, a gente vai falar do novo álbum do Nickelback, que se chama Everything Under the Sun, que será lançado no dia 30 de outubro. Tá chegando. Só que a Kiss, sempre a Kiss, vai te levar para uma audição oficial desse álbum. Explica melhor isso, Samu.
1: Esse evento vai ser sensacional, Diegão. A audição exclusiva vai rolar dia 28 de outubro aqui em São Paulo, no Steel Bar. Para participar, você vai lá no nosso Instagram, @kissfm92.5, e você segue as regras que estão lá no post fixado no perfil. O resultado sai no próximo dia 24. Então, ó, corre, dá tempo, vá. Você vai ter lá um evento com comes e bebes, vai ouvir em primeiríssima mão o novo do Nickelback por conta da Kiss FM. @kissfm92.5, corre lá e participa. Desse novo álbum, Diegão, a banda já tá liberando alguns singles. Um deles é a bela balada Make Me Love You.
0: Tem o selo de qualidade, Samuel Canali?
1: Essa tem.
0: É boa.
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0: Rock nacional de qualidade marcando presença aqui no Rockcast. Curtimos Biquíni em Algum Lugar no Tempo. Reta final do nosso programa, mas tem muita gente no WhatsApp, né?
1: Muitas mensagens aqui. Muito obrigado a você que está participando. Algumas pessoas trabalhando, outras curtindo. A Cláudia de Americana falou o seguinte: Tears for Fears. Ela está comentando aqui sobre o momento Kiss in Concert.

0: A gente aqui quebra tudo.
1: Tamo
0: tá
1: junto.
0: Certíssimo, Aparecido. Tiago Pereira de Caldas, ele falou o seguinte, ó, uma pedrada atrás da outra pra acompanhar o meu trabalho. O Tiago também tá trabalhando nesse feriado. Ainda o Reginaldo do Parque Vitória Tucuruvi tá com a gente aqui. Ele tá em casa de folga, se liga no que ele tá fazendo. A janta pra esposa que tá trabalhando.
1: Boa.
0: Olha que homem exemplar. E ele tá aproveitando pra dar geral no guarda-roupa.
1: Aí sim.
0: Fazendo a janta e limpando e arrumando a casa. Hã?
1: Isso é legal, você ouvir boa música, de repente assistir um vídeo legal no YouTube ali, parece que passa rápido, né? É interessante fazer isso.
0: Chegando em casa, a esposa vai ficar satisfeita, com certeza.
1: E arrumar um guarda-roupa é uma atividade interessante.
0: É, e deixa a mente livre pra outras coisas.
1: Aí você fala, nossa, eu não lembro que eu tinha essa camiseta do AC/DC que eu comprei na Galeria do Rock em 93.
0: Vai usar a camiseta, parece que é nova, né? Luciano de Jacareí tá de folga hoje. O Rômulo Bartolone Neto de Boituva, ele falou assim, olha, um feriadão com alto sons, parabéns pela programação. E tem o Flávio Garcia pedindo som aqui.
1: Manda.
0: Ele falou assim, ó, tô em casa com a mulher curtindo sua pedra no rim. Ô Flávio, aí você tá de brincadeira. Eu tive pedra no rim, eu sei o quanto é ruim esse troço. Mas ele tá cuidando da esposa, pelo menos, e pediu a música, tá dedicando pra ela aqui. E a música é Out of Control, do Oingo Boingo.
1: Ó, então essa é pra você, pra sua esposa e pra pedra no rim
0: isso,
1: também.
0: Que a pedra no rim dói, que sai do controle mesmo. Então que você consiga se recuperar aí, esposa do Flávio. Vamos lá, esse é o clima do Rockcast.

0: Oingo Boingo aqui na Kiss, Out of Control, fechando o primeiro Rockcast dessa semana. E que programa maravilhoso. A gente aqui, ao vivo, no feriado, pra trazer essa resenha irresistível pra você, ouvinte da Kiss.
1: Pô, foi legal demais. Muito obrigado a todo mundo que veio aqui com a gente no nosso WhatsApp, trocou aquela ideia sobre rock and roll, pediu o som também. E a camiseta daqui sai pro José Roberto Souza, RG Final 9863. José, fica ligado que a nossa produção entre em contato aí com você. A gente vai tomar um café e já tem o quê?
0: É, eu vou lançar um desafio aqui, porque eu sei que você tá num outro ritmo, porque é feriado, mas se você for rápido ou rápida, quem sabe você não abre a próxima atração aqui da Kiss, que é a sequência de três do ouvinte. A gente quer saber o que você quer ouvir. Então já manda o seu áudio, mas manda agora, rapidão. 11998874343, pedindo um som ou três. Sei lá, de repente três sons pra celebrar o final de semana de três dias que você tá curtindo aí, que tá acabando. E aí você mandando rápido, a gente consegue te atender logo na abertura do programa. Será que vai ser você?
1: Boa, vem pra cá, corre que você não vai se arrepender.
0: Até já.
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1: 5 e 1, tá na área, sequência do ouvinte, a sua vez de comandar a programação aqui da Kiss FM, sempre pelo nosso WhatsApp, no 11 99887 4343. Vem pra cá e tem prêmio também, né?
0: Kit da Kiss valendo com um monte de prêmios, então pra você concorrer, manda o seu áudio com o som que você quer, ou com as suas três, a trinca, como muitos ouvintes chamam aqui, ou você manda por texto também, caso você não consiga mandar por áudio, e não esqueça do nome e do RG pra concorrer a esse kit muito bom, que tá todo mundo querendo. E aí, que você tem pra oferecer? Qual é o rock and roll que você quer curtir pra abrir a semana e fechar bem esse feriado prolongado?
1: Sensacional. Carlos Mazzetto tá na área, curtindo a gente nesse feriadão e pediu Man at Work. Boa!

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1: Boa tarde. Aqui é o Rafael Tomal de Mairink. Toca um Ronnie James Dio aí, Holy Diver, e não deixa o rock sair de você.

0: Diver aqui na Kiss, Ronnie James Dio, é a sequência de três do ouvinte. Quem pediu essa aqui foi o Rafael Tomal de Mairink. E antes, o que, que a gente curtiu, Samuca?
1: Journey com Remember Me, a gente mandou essa pra Marcela Souza, até às 6, rolando por aqui na Kiss FM, a sequência do ouvinte. Você pode pedir um ou três sons aqui no 11998874343. Tá valendo por aqui um belíssimo kit da Kiss FM, só mandar nome completo e RG que já concorre.
0: A gente ia pro intervalo agora. Mas é feriado.
1: É. É.
0: Tem um monte de mensagem chegando. Vamos atender mais um pedido aqui, Samuca?
1: Agora.
2: Oi, Samuca. Oi, Diego. Boa tarde. Tudo bem? Me chamo Mara Brasil. Sou aqui do Jardim Penha. Também tô aqui desde cedo trabalhando no meu ateliê junto com vocês. E nada melhor do que fechar o dia para descansar com o Pearl Jam Black. Kiss FM, não deixe o rock sair de você nunca, jamais. Beijo, tchau.

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5: Cinco e vinte e cinco.
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5: Essa galera aqui tá caprichando, hein, Samuca? Vários áudios chegando no WhatsApp da Kiss.
7: Vamos lá, até às seis, você comanda a programação da Kiss FM. A Rafaela Ferraz de Barueri mandou Queen.

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1: Fala galera da Kiss, aqui é Navarro do Oricanduva. Tô em casa aproveitando o feriado aqui, curtindo um rock and roll. Vou pedir 3 músicas aí no Dia das Crianças. Primeira pro meu filho Henrique, é Buddy Holly do Wizard. Depois Green Day, Basket Case, pra minha filha Giovanna. E por último pro pai, né? Um Offspring aí, Come On and Play, por favor. Valeu, galera.

0: Offspring aqui na Kiss, come on and play. Vem pro jogo, vem pedir música também aqui na sequência de 3 do ouvinte. Antes teve Green Day com Basket Case e Weezer com Buddy Holly. Foi a sequência do Navarro do Aricanduva, Samuca. E ele celebrou o Dia das Crianças, comemorando com as crianças dele, porque ele pediu pro Henrique, o filho dele, o Wizard, e pra filha Giovanna, o Green Day, e o Offspring foi pra ele.
1: Ou seja, a família toda feliz, né? Com os pedidos atendidos aqui na sequência do ouvinte. Ó, até às 6, você que tá curtindo a Kiss FM, pode comandar a programação aqui. Pode pedir agora um som apenas por CPF.
0: Ah, deveria ser assim na venda de ingressos, viu?
1: Porque a gente tá com o tempo mais escasso aqui, né? Reta final do programa. Então vem pra cá, peça o seu som no 11 998874343. Coloca na tua mensagem nome completo RG que concorre ao kit da Kiss.
0: Já, já a gente volta então.
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1: Boa tarde, Marzo Riboldi, Caxias do Sul, tudo bem? Pode tocar Rock and Roll a Trem do AC/DC? Um abraço, Kiss. Não deixe o rock sair de você.

0: Lobão, Vida Bandida, fechando muito bem a sequência do ouvinte. Essa, Diegão, a gente mandou pro Renato Martins, do Rio de Janeiro.
1: Será que o Renato Martins estava trabalhando nesse feriado e achou que Vida Bandida é trabalhar no feriado? Será? Não, tô brincando, claro, né? Enfim, bom que tá trabalhando, mas é que é doído trabalhar no feriado, isso é. Eu entendo você que tá aí, né, no feriado, podia estar em casa, podia estar emendando. Então, por isso que a gente mandou aqui uma programação boa pra você levar o feriado com mais leveza, você que trabalhou aí nessa segundona.
0: Sim, exatamente. Antes curtimos AC/DC com Rock and Roll Train.
1: O Márcio Rigoldi, que pediu, de Caxias do Sul, Rio Grande do Sul, mandou bem,
0: hein? Opa, e nessa leva aí a gente mandou também R.E.M. pra nossa amiga Fabiana Mota, de Itaquera. Diegão, vamos lá. Saindo esse kit maravilhoso da Kiss FM pro Caio Albuquerque Júnior, RG final 7345. Caião, nossa produção entra em contato com você. Olha, a galera caprichou, hein?
1: Com certeza. Parabéns você que ganhou aí, né, o kit. Como é que é o nome dele mesmo?
0: É o nosso amigo Caio Albuquerque Júnior.
1: Caio, se deu bem demais e obrigado você que participou, você que ficou só na escuta. Amanhã eu e Samuca voltamos às 3 da tarde com o Rockcast.
0: Exatamente. Na sequência vem aí a alternativa Kiss. Muito obrigado a todo mundo que participou. E fica mais uma vez o convite. Vai lá, rola o feed lá do Instagram da Kiss, @KissFM92.

0: 2.5, dá uma moral pra nossa foto, comenta lá se você tá curtindo o programa, por favor.
1: Ó, a nossa foto lá no Instagram parece capa de álbum. Parece. A nossa foto ficou uma coisa meio capa de disco, assim, achei bem legal. Então, vai lá, comenta, que a gente quer saber também o que você tá achando do Rockcast.
0: Demorou. Tamo junto. Até amanhã.
1: Beijo, boa noite.
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3: Salve, nação roqueira. Ótima tarde de segunda para todo mundo ligado aqui na Kiss FM. Finalzinho de final de semana prolongado. Muita gente voltando aqui para a cidade de São Paulo e já deu aquela complicada pelas estradas. Fique atento porque tem operação subida em vigor no sistema Anchieta Imigrantes e você que está voltando para São Paulo tem como alternativa utilizar as duas pistas da Imigrantes e também a pista norte da Anchieta. E tem congestionamento, viu? A Imigrantes está parada entre os quilômetros 59 e 46 e na Anchieta está tudo travado do 53 até o 48. 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
7: Olá, nação, uma ótima noite de... Hoje é segunda-feira, uma ótima noite de segunda-feira para você que segue aqui na Kiss. Eu sou Rosângela Alves e vamos juntos. Hoje até às 9 da noite que eu saio da Alternativa e já emendo o Don't Stop. Espero que você tenha tido um ótimo final de semana, esteja tendo uma ótima segunda-feira. Tá, foi viajar, tá no retorno, então venha com cuidado, mas venha sempre ouvindo a Kiss FM. Vamos aos destaques do mundo do rock. Journey, Dean Castronovo, retorna aos palcos 2 dias após emergência médica. Campanha Bowie 80 celebrará os 80 anos do camaleão David Bowie com exposições, shows e experiências pelo mundo. Nickelback, turnê de 2027, promoverá o 11º álbum de estúdio com extensa nota mundial. Joan Jett and the Blackhearts anuncia edição de 45 anos do álbum I Love Rock and Roll. E abrindo a Alternativa Kiss desta segunda-feira, vamos de In Excess.

0: 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Ouvimos nesta primeira sequência do Alternativa Kiss, The Cold, Travis Side, Nexus, New Sensation. Oh, muita gente já está me mandando mensagens aqui perguntando do Titio Marco Antônio. Ele estará de volta aqui no comando do Alternativa Kiss amanhã às 6 da tarde. Hoje ele está com os filhotes, com as crianças, com o Nick, com a Maitê e com a Agatha. E claro, eu tenho certeza que ele comeu todos os doces dos meninos. Eu comecei o Alternativa, não falei, no decorrer do Alternativa Kiss, eu vou escolher um ouvinte que vai estar faturando aquele super kit exclusivo da Kiss, e neste super kit exclusivo tem uma camiseta. Então pode me mandar no WhatsApp da Kiss no 11 998874343 o tamanho da camiseta que você usa. Quem sabe no final do Alternativa Kiss é você que vai faturar este super kit. Kiss FM, 6 horas 13 minutos, uma ótima noite.
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0: Fechamos esta primeira sequência do Alternativa Kiss com Invisible Touch, Genesis. 6:20. Em celebração aos 80 anos de nascimento do camaleão David Bowie, que será completados em 2027, foi anunciada a campanha Bowie 80, que reunirá eventos especiais, lançamentos, colaborações, exposições e experiências para os fãs ao redor do mundo. As iniciativas começam a ser divulgadas a partir de hoje e seguirão ao longo de 2027, homenageando o legado de um dos artistas mais influentes da história da música e da cultura pop. A programação celebrará 5 décadas de experiências e reinventação de Bowie, cuja influência ultrapassou os limites da música e alcançou a moda, as artes visuais e diferentes movimentos culturais. Os anúncios oficiais serão publicados no site bowie80.davidbowie.com. Que 6:21, uma ótima noite.
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0: 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Hoje, comentando o trânsito aqui na Kiss, segue a Luana Coutinho. Oi, Lu, tudo bem com você? Uma ótima noite.
2: Você também para a Nação Roqueira ligada aqui na Kiss FM. Tô de volta com mais informações do trânsito nesse finalzinho de final de semana prolongado. Por enquanto, o motorista que está circulando aqui pela cidade de São Paulo não enfrenta dificuldades não, viu? O corredor Norte Sul tem um trechinho mais lento no sentido aeroporto de Congonhas, entre a saída da Ponte das Bandeiras e a passagem pelo túnel Anhangabaú. Nesse trecho da região central, a Avenida do Estado ajuda o motorista. 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

0: Fechamos mais uma sequência do Alternativa Kiss com Barão Vermelho, Pense Dance. Ainda vimos Three Doors Down com Harry Daltio e Black Crowes. 6:39, intervalinho, e eu volto com Bruce Springsteen. Não saia daí, eu volto já.
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2: Bora falar das condições das estradas. Mais uma vez, eu destaco agora o caminho pela rodovia Ayrton Senna. Tá um pouco mais difícil para você que vem em direção à cidade de São Paulo. Tem redução de velocidade entre o Rodoanel Mário Covas e a passagem pela Praça de Pedágio em Itaquá. E mais adiante, o motorista enfrenta lentidão desde a Jacopêssego até o quilômetro 21. Nesses dois trechos é reflexo do excesso de veículos. Sentido interior, por enquanto, a situação tá mais tranquila na Ayrton Senna desde a saída da Marginal Tietê até a passagem pelo Rodoanel Mário Covas. 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

0: Fechando a primeira hora do Alternativa Kiss com o camaleão David Bowie, Blue Jean. Ainda ouvimos Lenny Kravitz com American Woman. 6:59 No próximo bloco, eu vou mandar beijos e abraços, então pode mandar as mensagens. Intervalinho e eu volto já.
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2: Bora atualizar as condições do trânsito aqui na cidade de São Paulo para você, ouvinte da Kiss FM. Fique atento com o corredor Norte-Sul, viu? Tem ocorrência policial no sentido do aeroporto de Congonhas, bem na passagem pelo viaduto Santa Efigênia. Tem ocupação de uma faixa da direita e também da calçada e tem congestionamento por ali, viu? Já tem redução de velocidade na altura da Praça Armênia. Para você que vai em direção à ligação leste-oeste, para evitar o corredor Norte-Sul, vale utilizar a Avenida do Estado. 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

0: Fechando mais uma sequência do Alternativa Kiss com The Rolling Stones, Jumping Jack Flash. Ainda vemos Goo Goo Dolls, Iris, Kaiser Chiefs passou por aqui, Simple Minds com Don't You Forget About Me. Beijos, abraços, tem. Sim, o Titio não tá aqui hoje, estará de volta amanhã, mas vamos de beijos e abraços. E todo mundo que tá mandando mensagens, tá concorrendo àquele super kit exclusivo da Kiss, que tem aquela super camiseta exclusiva da Kiss. Então não esqueçam de mandar o tamanho da camiseta que usa. Kátia Cristina Nocera, beijos para você, adorei a sua mensagem. Marco Antônio Pereira Lima também tá por aqui, ele falou que usa tamanho GG, a camiseta da criança. Ah, o César da Vila Mazei também tá por aqui, beijos para você. O Alexandre Soares também tá por aqui, quem mais tá por aqui? A Rosana Soares de Lima, do Tatuapé. A Marta Eleodora de Embu das Artes, é uma cidade que eu gosto muito. Quem mais está por aqui? Aí, Rô, belo set, hein? Eu também. Nando está amiguíssimo do meu amigo Cacareco, Titio Marco Antônio. Nando, beijos pra você. Quem mais está por aqui? Ronaldo, ele só mandou olá, mas na foto dele deu pra ver que é o Ronaldo. Quem mais? Rô, quero a camiseta GG, manda beijos pra minha esposa linda. Ele só não mandou, né, Eduardo, o nome da esposa linda que ele tem. Deixa eu ver, boa noite, eu gostaria de ganhar Leonardo Verdani, do bairro de Sapopemba, também tá por aqui. Quem mais tá aqui? O Eduardo Lima, de Curitiba, beijos pra você e pra todo mundo em Curitiba. Quem mais tá por aqui? Deixa eu ver. Geraldo do Jabaquara, beijos pra você, obrigada pela mensagem. Aí mandaram, eita, presente bom pra uma criança de 60 anos, que é a camiseta, hein, Rô? É o... deixa eu ver quem é. O Inácio de São Mateus. Beijos pra você e pra todo mundo aí. Mandando super bem, Marcelo do Bem do Rio de Janeiro, beijos pra você e pra todo mundo aí no Rio de Janeiro. Quem mais tá por aqui? O Josafá Ferreira Primo. Eu vou pro intervalo e eu volto já. Não saia daí.
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2: Da Kiss FM, tô de volta com mais informações do sistema Anchieta Imigrantes, porque complicou o caminho de quem vai em direção à Baixada Santista. Mais cedo teve um engavetamento na rodovia Anchieta, no sentido litoral, na altura do quilômetro 47. A Anchieta tá totalmente bloqueada no sentido litoral e tem congestionamento desde a passagem pelo quilômetro 37. A interligação Planalto também tá bloqueada agora, reflexo dessa ocorrência. 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

0: 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Fechamos esta sequência do Alternativa Kiss com Mr. Big Shine. Passou por aqui Alanis Morissette, Smiths, The Rolling Stones, quem mais tocou aqui no Alternativa Goo Goo Dolls com Iris, simplesmente demais. 7 horas 37 minutos. Joan Jett and the Blackhearts celebra os 45 anos do álbum I Love Rock and Roll com o lançamento de I Love Rock and Roll The Shadow Album, uma coleção especial que reúne o disco original e gravações inéditas realizadas em 1980. O lançamento está previsto para 11 de dezembro em edições limitadas de vinil duplo e CD duplo. Antes disso, os fãs poderão adquirir I Love Rock and Roll The Shadow Album, que chegará em 27 de novembro aos Estados Unidos, Canadá e Reino Unido, com um LP exclusivo do Record Store Day Black Friday. A edição incluirá faixa bônus Black Leather Live. Kiss FM, 7 horas 38 minutos. Uma ótima noite. Eu volto já.
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4: E aí eu pulei direto pro break comercial e não encerrei o Alternativa aqui, fechamos com o Charlie Brown Jr., O Couro Vai Comer. O ouvinte que está faturando aquele super kit exclusivo da Kiss e ainda uma camiseta é o final do telefone 3789, prefixo 21, acho que é Rio de Janeiro, ele quer uma camiseta GG. É o Renato Almeida Sampaio, final do telefone 3789, prefixo 21. Então, a partir de agora, Nação Roqueira, vamos juntos. E claro, eu quero a sua companhia para mais um.
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4: Kiss, 8 horas, 3 minutos. Uma ótima noite. Seja sempre bem-vindo, bem-vinda à Kiss FM. Eu sou Rosângela Alves e a partir de agora vamos juntos com o Don't Stop sem intervalos comerciais. Abrindo com Black Sabbath.

0: Kiss, 25 anos sem deixar o rock sair de você. 8 horas 24 minutos, fechamos a primeira sequência do Don't Stop com Smell Like Teen Spirit, Nirvana, Van Halen, You Really Got Me. E ainda ouvimos Iron Maiden. Eu comecei o Don't Stop, não falei se teríamos brindes, mas vamos ter. Vou escolher dois ouvintes até o final. Você tem aí 30 minutos para me mandar mensagens no 11 998 87 4343, porque eu vou escolher dois ouvintes. Cada um vai estar faturando uma camiseta e outra para dar de presente. Então não esqueça de mandar o tamanho da camiseta que você usa e o tamanho da camiseta que você quer dar de presente. 8 horas 25 minutos.
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0: Kiss, 8 horas 38 minutos. Nesta sequência do Don't Stop da Kiss, fechamos com Motorhead, Ace of Spades, ainda ouvimos Led Zeppelin com Rock and Roll e Nazaré com Hair of the Dog. 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

0: Don't Stop desta segundona, feriado com Anger Again, com Megadeth. Ainda ouvimos Rainbow com Stargazer, Poison com Stand, Ace of Spades com Motorhead. E vamos aos ouvintes que estão faturando uma camiseta para uso e outra para dar de presente. A primeira ouvinte é a Mônica Coelho Pereira, final do telefone 5973. Ela quer uma camiseta M e outra G. O outro ouvinte é o Douglas Correia da Silva, final do telefone 1527. Ele quer duas camisetas GG. Eu, Rosângela Alves, vou ficando por aqui. Estarei de volta amanhã no Alternativa Kiss, juntamente com o Titio, que estará de volta amanhã no comando do Alternativa Kiss. Na sequência, no comando da nave, vem chegando Rodrigo Branco. Hoje não tem a voz do Brasil. Então, você pode continuar aqui e também no aplicativo da Kiss, porque o Brancão vem com uma hora direto, sem intervalos comerciais. Super beijo, uma ótima noite. Nos encontramos amanhã.
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8: 9 horas em ponto e tá no ar Don't Stop Online, como todos os dias, nesse horário das 9 às 10, a gente faz o Don't Stop. Agora, hoje eu falei online pelo hábito, né? Hoje não estamos apenas online. Todos os dias, normalmente, é apenas online nesse horário, porque tá rolando a Voz do Brasil, né? De segunda a sexta-feira, a gente transmite a Voz do Brasil nesse horário, por imposição da lei, né? Tem que transmitir. Mas hoje, por ser feriado, não tem Voz do Brasil. Eu sei que vocês vão ficar muito tristes, mas a gente vai fazer aqui o nosso Don't Stop, uma hora de rock sem intervalos comerciais. Abrindo com o Pearl Jam.